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1: Manhã de quinta-feira pela Marginal, primeiras notícias às 7, Sofia Almeida, bom dia.
2: Bom dia, vai ser discutida esta quinta-feira no Parlamento a proposta do Governo de revisão da legislação laboral num debate que contará com a presença da Ministra do Trabalho. Ontem o tema esteve já em destaque no debate quinzenal com os partidos e o Primeiro-Ministro a aproveitarem para impor condições e debater negociações. A distância de posições entre a esquerda e a direita manteve-se, mas ficou clara a aproximação do Governo ao Chega na negociação que ainda decorre, excluindo a descida da idade da reforma. Nas galerias da Assembleia da República estará hoje uma delegação da UGT, liderada pelo secretário-geral Mário Mourão. A UGT argumenta que esta presença traduz a importância que a central atribui a uma matéria com impacto direto nos direitos dos trabalhadores, nas relações laborais e na negociação coletiva e sublinha que continuará a acompanhar de perto o processo parlamentar, defendendo uma legislação laboral equilibrada. Por seu lado, a CGTP agendou uma manifestação frente ao Parlamento. O Governo aprova esta quinta-feira em Conselho de Ministros a Estratégia Nacional de Adaptação às Alterações Climáticas. O anúncio foi feito pelo Primeiro-Ministro, também durante o debate quinzenal na Assembleia da República, em resposta à porta-voz do PAN, Inês de Sousa Real, que acusou o Governo de manter Portugal no banco dos suplentes no combate às alterações climáticas. O Primeiro-Ministro acrescentou que a aprovação dá sequência a uma estratégia que junta a política de água com a política florestal, bem como com a política de valorização e ornamento do território. Os chefes de Estado do Irão e dos Estados Unidos já assinaram um acordo preliminar para pôr fim à guerra desencadeada pelos ataques norte-americanos e israelitas a países do Médio Oriente no final de fevereiro. Segundo o porta-voz da diplomacia iraniana, a assinatura do documento inaugurou o período de 60 dias para ambas as partes negociarem questões mais complexas, como o futuro do programa nuclear do Irão. Fonte da Casa Branca também confirmou à agência France Presse que Donald Trump assinou o memorando durante o encontro com o seu homólogo francês após a cimeira do G7. A seleção nacional começa já hoje a preparar o duelo com o Uzbequistão da segunda jornada do Grupo F do Mundial, depois de ontem ter empatado a uma bola na estreia frente à República Democrática do Congo. Como é habitual nos dias após os jogos, a equipa das esquinas vai trabalhar fechada no hotel e no centro de estágios, sem qualquer atividade para a comunicação social. Portugal se defronta o Uzbequistão na próxima terça-feira. E já na próxima madrugada, o México e a Coreia do Sul, que venceram na estreia, podem carimbar um lugar nos 16avos de final do Mundial, na abertura da segunda jornada da fase de grupos.
1: Agora com 3 minutos e meio depois das 7. Se ontem, a esta hora, estávamos aqui com o coração a bater.

7 horas, 7 minutos, um ótimo dia de quinta-feira. Cá está a lendária Diana Ross com o mote para os próximos tempos, Upside Down, aqui pela Marginal. Manhã de quinta-feira, nas próximas 5 horas, como sempre, com o Luís Dalete. E este arrancar com uma diva só pode mesmo ser bom sinal. Até porque hoje chamo a Avenida Marginal outra diva. O regresso da não menos lendária Jodie Watley. Proposta para ouvir essa música nova já daqui a pouco, depois das 7h40 da manhã. O dia de hoje vai ter céu pouco nublado ao limpo, mas geralmente muito nublado junto ao Cabo Raso até meio da manhã e também no final do dia. Vento fraco a moderado, por vezes a soprar forte junto ao Cabo Raso a partir da tarde, e hoje temos uma ligeira descida na temperatura máxima. Ainda assim, máxima para Lisboa é de 31 graus, esperam-se 30 de máxima em Cascais.

7 horas, 11 minutos aqui pela Marginal, a ouvir We Don't Have To Be Alone, a música dos The Sacred Souls, no início desta manhã de quinta-feira aqui pela Marginal. E já não falta muito, estamos a caminhar para a edição deste ano do Festival Jardins do Marquês Oeiras Valley, que arranca já no final deste mês. Ao lembrar então que os The Sacred Souls têm concerto, que é uma das atuações mais esperadas de 2026. Eles vão estar então no dia 6 do próximo mês, mês de julho, nos Jardins do Marquês Oeiras Valley. Na primeira parte, Oracle Sister, e pelo palco Nordade, Ela Jaguar. 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Primeiro olhar ao trânsito nesta manhã de quinta-feira na Marginal. O dia está a começar dentro do habitual. Não espere grandes surpresas ao início desta manhã. A Marginal e a A5 não têm qualquer problema. O IC19 tem fila entre o Cacém e Queluz. Ainda sem fila na segunda circular. E a Norte na A1 conta com um bom escoamento no trânsito. A A2 tem fila junto à primeira ponte do Feijó. A fila estende até à ponte 25 de Abril.

7h17 com Caro Emerald a trazer o seu Back It Up aqui pela Marginal. Hoje, então, dia 18 de junho, o Dia Internacional do Piquenique. Com o verão a aproximar-se, o piquenique é sempre um dos pontos altos, digamos, desta época do ano. Com o bom tempo, há também sempre essa predisposição para usar os espaços exteriores, jardins, também algumas zonas de floresta, assim zonas mais arejadas e verdes para, em família ou com os amigos, saborear uma deliciosa refeição ao ar livre. Hoje é então o Dia Internacional do Piquenique. Bem sei que não é fim de semana, que ainda não há muita gente de férias, mas o calendário marca isso mesmo. Mas atenção também, os piqueniques têm sempre um inimigo número um. E quem já fez um piquenique sabe perfeitamente bem que a formiga, as formigas dão cabo de qualquer piquenique. Por isso, o melhor é precaver-se antes também de entrar nessa aventura. 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

0: 21 minutos depois das 7 da manhã, deixei então a Midnight Visa. Já daqui a pouco fica prometido as notícias que são destaque na síntese às 7h30 e lá mais para a frente, perto das 7h40 ou depois disso, vamos ter Jody Watley de regresso com música nova. É dela hoje a minha proposta pela Avenida Marginal. Já lá vamos?
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7h27, numa de Breaking Away, com a memória de Al Jarreau pela Marginal, manhã de quinta-feira, para já com 17 graus, temperatura a esta hora por Lisboa, 16 graus em Cascais. Se não fosse o vento que incomoda um pouco esta manhã, o dia estava a começar de forma incrível. Já daqui a pouco fique atento para as notícias, às 7h30, dentro de 3 minutos, com a Sofia Almeida. Olhamos então as notícias que são destaque nesta manhã.

7h31 aqui pela Marginal. A esta hora da manhã fica o aviso: Don't Dream It's Over. O original, claro que sim, é então dos Crowded Owls. Esta é a versão a 2, gravada por Anthony Strong e Emma Lynn, a dar uma sonoridade mais jazzy à canção pop dos Crowded Owls. Já daqui a pouco vou trazer música nova de Jody Watley, Crowded Owls. Esta é a versão a 2, gravada por Anthony Strong e Emma Lynn, a dar uma sonoridade mais jazzy à canção pop dos Crowded Owls. Já daqui a pouco vou...

0: Agora sim, atualizamos as notícias nesta manhã. Sofia Almeida, bom dia.
1: Bom dia. Vai ser discutida hoje no Parlamento a proposta do Governo de revisão da legislação laboral, num debate que contará com a presença da Ministra do Trabalho. Nas galerias da Assembleia da República estará uma delegação da UGT, liderada pelo secretário-geral Mário Mourão. Por seu lado, a CGTP agendou uma manifestação frente ao Parlamento em protesto contra a legislação laboral. E este protesto juntam-se também os professores depois do STOP ter agendado um dia de greve nacional. Os chefes de Estado do Irão e dos Estados Unidos já assinaram um acordo preliminar para pôr fim à guerra desencadeada pelos ataques norte-americanos e israelitas ao país do Médio Oriente no final de fevereiro. A seleção nacional começa já hoje a preparar o jogo com o Uzbequistão, marcado para a próxima terça-feira da segunda jornada do Grupo F do Mundial, depois de ontem ter empatado a uma bola na estreia frente ao Congo.
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7h36, depois dos Cannons. Vamos lá então às últimas do trânsito. Mantém-se boas notícias na Marginal, sem qualquer problema a esta hora. Há 5 é que já começa a ter trânsito mais lento, de Cascais para Lisboa. A fila está de Porto Salvo a Miraflores e no final da descida também do Monsanto. No IC19, em ter

Começou a Lisboa à fila, do Cacém à Amadora, sentido Benfica a aeroportos, lentidão na segunda circular entre as Torres de Lisboa e o Campo Grande. Há um de abrandamento entre Valfigueira e Sacavém. Há dois, tem fila junto a Corroios até à ponte 25 de Abril. Já o acesso do Centro-Sul começa a ficar preenchido.

0: Ficamos a 19 minutos das 8 da manhã. Come Back Home, a música de Cantha Lang a passar pela Marginal. Ela que continua por aí em concertos a mostrar as suas canções, além de festivais. Tem uma mini tour também agendada para o verão. A lembrar ainda que a Cantha Lang tem por aí música nova. É uma colaboração com Alex Opal Outfits. O tema chama-se Grocery Store. Já daqui a pouco aqui pela Marginal, vamos então olhar os jornais, mas primeiro cá está mais um regresso em grande forma.
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0: Alex Dichau é um dos nossos DJs e produtores favoritos, muito pelos trabalhos que assina para Jody Wadley, e basta lembrar o incrível The Mood. Ora, a parceria foi agora reativada com o single The Dawn, onde Jody Wadley exibe a sua classe e Alex Dichau o que vale enquanto produtor. The Dawn é uma canção vibrante, fresca e sedutora, um convite à energia da pista de dança. E se há banda sonora para o verão, The Dawn está então na

0: Voltam à Avenida, desta vez com The Dawn, música perfeita para agitar o verão. The Dawn, que antecipa o EP Just Groove, de Jolly Wadley, passa o dia na Avenida. Podcasts em marginal.fm.
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0: 8 minutos já lá vão. Aliás, são 8 minutos das 8 da manhã aqui pela Virginal a ouvir Yama Will Be There. James Ingram e Michael McDonald, uma das canções referência da década de 80, a caminho das 8. O tempo agora sim, olhar as primeiras páginas dos jornais na revista de imprensa com Sofia Almeida, bom dia.
1: Bom dia, o empate a uma bola de Portugal frente à República Democrática do Congo no Mundial ilustra as capas dos jornais desta quinta-feira. O Jornal de Notícias escreve: arranger no Texas, a seleção adormecida empata no jogo de arranque. O Público assinala mau resultado, péssima exibição. O Diário de Notícias refere empate com sabores a derrota e o Correio da Manhã escreve: Houston, temos vários problemas, a seleção falha descolagem. Noutros temas de capa, o Jornal de Notícias revela que investigação a mortes em lares de Lousada esteve parada um ano em Lisboa após as primeiras buscas da GNR. Não foi feita qualquer diligência, o processo só avançou quando saiu do DIAP. O Público destaca que tribunal anula a colocação de 80 inspectores-chefes da Polícia Judiciária. O Diário de Notícias revela que troca de cartas de condução estrangeiras por portuguesas cresceu 26,3%. O Correio da Manhã avança que gestor público acumula salário de 12.951 euros com pensão. Presidente da Autoridade de Seguros e Fundos de Pensões junta reforma superior a 6 mil euros. O Jornal de Negócios refere que a impugnação dos despedimentos sobe há 3 anos consecutivos e a revista Visão traz hoje uma grande entrevista com o escritor Walter Hugo Mãe, que apresenta um manifesto contra a estupidez.
0: Primeiras páginas da imprensa, jornais desta manhã aqui pela Marginal com a Sofia Almeida. Dentro de praticamente 6 minutos, ela regressa para atualizar as notícias aqui na Marginal.

Praticamente um minuto então das 8 da manhã com o clássico de Barry White, revisto por Lisa Stansfield, ela que é grande fã, assumida influência de um dos maiores ícones da música negra de todos os tempos, Barry White, aqui Never Never Gonna Give You Up. Já daqui a pouco temos então esse olhar nas notícias e voltamos às canções depois com música de Seal.

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2: Cá está então as notícias. Assim-se às 8. Sofia Albaida, bom dia.
3: Bom dia, o Estreito de Hormuz será reaberto instantaneamente e o bloqueio norte-americano aos portos iranianos vai terminar imediatamente em resultado da assinatura do memorando de entendimento por Washington e Teherão. A confirmação foi feita pelo primeiro-ministro paquistanês. O governante principal mediador das negociações confirmou ainda que irá realizar-se amanhã na Suíça uma cerimónia para comemorar este acontecimento marcante e dar início às discussões técnicas entre os dois países. Vai ser discutida esta quinta-feira no Parlamento a proposta do Governo de revisão da legislação laboral, num debate que contará com a presença da Ministra do Trabalho. Ontem o tema já esteve em destaque no debate quinzenal com os partidos e o Primeiro-Ministro a aproveitarem para impor condições e debater negociações. A distância de posições com a esquerda manteve-se, mas ficou clara uma aproximação do governo ao Chega na negociação que ainda decorre, excluindo a descida da idade da reforma. Nas galerias da Assembleia da República estará esta tarde uma delegação da UGT, liderada pelo secretário-geral Mário Mourão. A UGT argumenta que esta presença traduz a importância que a central se atribui a uma matéria de impacto direto nos direitos dos trabalhadores, nas relações laborais e na negociação coletiva, e sublinha que continuará a acompanhar de perto o processo parlamentar, defendendo uma legislação laboral equilibrada. Por seu lado, a CGTP agendou uma manifestação frente ao Parlamento. A este protesto juntam-se também os professores. O Sindicato de Todos os Profissionais de Educação agendou uma greve para esta quinta-feira, uma paralisação que poderá provocar constrangimentos em vários estabelecimentos de ensino, dependendo dos níveis de adesão registados ao longo desta quinta-feira. 15 concelhos de 6 distritos do continente apresentam hoje um risco máximo de incêndio rural. O perigo de incêndio rural vai agravar-se significativamente a partir do dia de amanhã, com metade ou mais do território de Portugal continental em perigo máximo e muito elevado de incêndio. A Seleção Nacional começa já hoje a preparar o duelo com o Uzbequistão da segunda jornada do Grupo F do Mundial, depois de ontem ter empatado a uma bola na estreia frente à República Democrática do Congo. Como é habitual, nos dias após os jogos, a equipa das esquinas vai trabalhar fechada no hotel e no centro de estágios, sem qualquer atividade com a comunicação social. Portugal defronta o Uzbequistão na próxima terça-feira. Já na próxima madrugada, México e Coreia do Sul, que venceram na estreia, podem carimbar um lugar para os 16avos de final do Mundial.
2: 4 minutos depois das 8, um ótimo dia de quinta-feira. Best of Me, Seal, para o início desta hora. Já daqui a pouco vamos também saber como é que anda o trânsito na Grande Lisboa. As temperaturas a esta hora: 18 graus Lisboa, 17 Cascais.

horas, 8 minutos aqui pela Marginal. Ainda não está nada fácil esta rouquidão. Vai melhorando com amanhã, mas isto às vezes fica complicado. Estava eu a dizer, 8 minutos já depois das 8 da manhã, se ele a deixar Best of Me no início desta hora. Já daqui a pouco vamos também saber como é que anda o trânsito num dia de quinta-feira em que a tendência mantém-se para ter céu pouco nublado ao limpo, embora até meio da manhã e no final do dia, junto ao Cabo Raso, a tendência é para manter o céu geralmente muito nublado. Há vento fraco e moderado, por vezes a soprar forte, junto ao Cabo Raso, em especial a partir da tarde. Uma ligeira descida na temperatura máxima, que hoje aponta 31 graus a Lisboa, 30 graus de máxima em previsão para Cascais.

13 minutos depois das 8, a ouvir Bag Lady de Erika Badu na Marginal de quinta-feira. Erika Badu que continua a preparar o seu próximo álbum de originais. Ponto de situação no trânsito ao início desta hora. Começa a ficar complicado na Marginal com o trânsito lento entre Oeiras e Caxias e na reta do Dafundo. Há 5 de Cascais para Lisboa, tem fila de Porto Salvo a Queijas. Isto devido a acidente no quilómetro 7. A fila está na descida do Monsanto. No IC19, de Sintra para Lisboa, a fila do Cacém à Amadora e também em Pinamanique. Na segunda circular, em direção ao aeroporto, a fila começa pelas Torres de Lisboa ao Campo Grande e em direção ao Benfica, à fila de Sacavém e à Encarnação e também na zona do Campo Grande. O eixo norte-sul tem fila, do Lumiar às Laranjeiras, conto com abrandamento na A1 entre Valfigueira e Sacavém, fila na A2 junto a Corroios até à ponte 25 de Abril e continua preenchido o acesso do Centro-Sul.

0: Praticamente 18 minutos depois das 8 da manhã, tocamos Heaven e não é para qualquer um. Música aqui pela Marginal com Hot Sky, numa canção bem refrescante para uma primavera que está a dar as últimas. O verão, esse já se anuncia. E o verão, como sempre, vai ter mais uma edição do Festival Jardins do Marquês Oeiras Valley. Chamo por isso a atenção para a minha praia nas escolhas de Luís Montes, marcado como sempre para as 8h25 da manhã.
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0: Praticamente 25 minutos depois das 8, seguimos On Your Own com a música de Andy Jones. Antes de cruzarmos hoje a minha praia, a seguir nas escolhas de Luís Montes. Temperaturas a esta hora, 18 graus em Lisboa e Cascais.
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2: O dia 1 de julho está a aproximar-se e os britânicos The Stranglers vão pisar o palco do Festival Jardins do Marquês em Oeiras para matarmos saudades dos seus vários sucessos. Na primeira parte vão estar os Pesticida. Este tema vai ser obrigatório ouvir. Always the Sun, com os Stranglers, no Festival Jardins do Marquês.

0: 29 com os Stranglers nas escolhas de Luís Montes, a passar pela minha praia, Always the Sun, uma canção que fala, acima de tudo, das desigualdades sociais e a sensação de injustiça. É um dos grandes sucessos dos Stranglers, a par, por exemplo, também de Skin Deep e, claro, Golden Brown, músicas que vamos ouvir no dia 1 do próximo mês de julho no Festival Jardins do Marquês ou Beiras Valley. Eu já ficava amplamente satisfeito se eles tocassem La Folie, que é uma das minhas canções favoritas, álbum ali, mesmo no início da década de 80, o mesmo disco que inclui o grande sucesso Golden Brown. Aqui pela Marginal, a lembrar que a minha praia, nas escolhas de Luís Montes, regressa ao meio-dia e meia, mas sempre quiser tem o podcast no nosso site. Basta passar em marginal.fm, onde tem também toda a informação sobre a edição deste ano do Festival Jardins do Marquês Oeiras Valley. Já daqui a pouco vamos saber como é que anda o trânsito aqui na Grande Lisboa. Para já seguimos na Marginal com as notícias. Sofia Almeida, bom dia.
1: Bom dia. Devido à previsão de aumento das temperaturas, o Ministro da Administração Interna vai esta manhã à sede da Proteção Civil para uma reunião de trabalho. Vai ser discutida esta quinta-feira no Parlamento a proposta do Governo de revisão da legislação laboral, num debate que contará com a presença da Ministra do Trabalho. Nas galerias da Assembleia da República estará uma delegação da UGT, liderada pelo secretário-geral Mário Mourão. Por seu lado, a CGTP agendou uma manifestação frente ao Parlamento. A este protesto juntam-se também os professores, depois do STOP ter agendado um dia de greve nacional. O primeiro-ministro paquistanês garantiu que o Estreito de Hormuz será reaberto instantaneamente e o bloqueio norte-americano dos portos iranianos terminará imediatamente em resultado da assinatura do memorando de entendimento por Washington e Teherão.

36 minutos depois das 8, Sign Your Name, a música de Terence Red D'Arby a cruzar a marginal nesta manhã de quinta-feira. Ainda durante esta hora vamos ter o Super Toast by Instinct e também a nossa música da semana. Até sexta-feira ainda temos hoje e então amanhã para conhecer melhor essa canção de Bobby Saint. Chama-se It's All Good. É o que se espera também no trânsito, que esteja tudo a rolar bem, mas olhando assim para a informação disponível, parece que não temos essa sorte. Na marginal há fila entre Oeiras e Caxias e na reta do Dafundo, no A5 de Cascais para Lisboa, a fila para na Ribeira da Laje Queixas devido a acidente no quilómetro 7 e depois fila ainda na descida do Monsanto. Pela IC19, em direção a Lisboa, à fila do Cacém a Pirmanique. Na segunda circular, em direção ao aeroporto, à fila entre as Torres de Lisboa e o Campo Grande, sentido de Benfica. Fila de Sacavém à Encarnação e também na zona do Campo Grande. O eixo norte-sul tem fila, do Lumiar às Laranjeiras, abrandamento a norte na 1.

0: Um entre Valfigueira e Sacavém. A2 tem fila junto a Corroios até à ponte 25 de Abril e o acesso do Centro-Sul continua então preenchido.
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0: Standby. Já daqui a pouco vamos ter Super Toast by Instinct. Diariamente estamos a descobrir as inovações que transformam a nossa sociedade e preparam-nos também para o futuro. Futuro que já tem, como é sabido, muito de presente. Super Toast, produzido pela agência de inovação Instinct, tem na Hot Toast desta quinta-feira o Pulse Pack. Ou seja, vamos falar sobre um dispositivo que mede batimentos cardíacos do utilizador em tempo real e responde também com uma pulsação física própria. Tudo isto para conhecer então já daqui a pouco.
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0: 8h48, a ouvir então Cranes in the Sky, no Horizonte, música de Solange, aqui pela Marginal. Tempo agora do Super Toast by Instinct e depois chega ainda a nossa música da semana. Durante esta hora vamos conhecer melhor Bobby Saint com o tema novo, chama-se It's All Good.
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2: Eu sou a Maria Inteligente, um avatar da Instinct, e vou falar-lhe sobre um wearable que abranda o corpo e partilhar uma citação.
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2: O Pulse Pack é um dispositivo wearable em forma de saco translúcido desenvolvido pela empresa Connell, um estúdio criativo com presença no Japão, Nova York e Milão. Este acessório mede o batimento cardíaco do utilizador em tempo real e responde com uma pulsação física própria. Essa pulsação ocorre a metade da frequência do ritmo cardíaco detectado. O objetivo é criar um efeito de sincronização que ajude o corpo a abrandar e a recuperar um estado de calma. O funcionamento baseia-se no princípio da entrainment, em que ritmos externos mais lentos influenciam o sistema nervoso humano. O dispositivo emite vibrações suaves em zonas como as costas e os ombros, que são consideradas menos intrusivas. A Connell defende que esta abordagem ajuda a reduzir a sobrecarga sensorial e a criar momentos de pausa no dia-a-dia. O Pulse Pack não exige interação ativa contínua do utilizador, funcionando de forma passiva. O sistema foi pensado para ser discreto, emocional e integrado no corpo, afastando-se da lógica tradicional dos wearables baseados apenas em métricas e notificações. O projeto encontra-se ainda em fase de protótipo, mas já foi apresentado em eventos de design, como aconteceu na Milan Design Week 2026. Deixo-lhe também uma citação de Ted Turner, fundador da CNN. Jamais se deve desistir. Os vencedores nunca desistem e os que desistem nunca vencem. 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

0: Faltam 6 minutos até às 9 da manhã. Estamos a ouvir Angels of Libra com Nathan Johnson no tema Ain't No Lovin', uma das canções do álbum Road to Mandalay. Manhã de quinta-feira pela Marginal, está aí então a nossa música da semana com Bobby Saint em destaque.
1: 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Bobby Saint ocupa o Test Drive da Marginal com It's All Good, música do álbum Standing Out. Se há canções que encaixam bem no sol da primavera, em dias de céu azul e boa onda, It's All Good é uma delas. A música segue uma matriz desenhada por Bobby Saint, onde o lado positivo e alegre da vida destacam-se. O convite a esquecer as preocupações e, em pouco mais de 2 minutos, abraçar um momento e saborear a vida está feito e cumpre o seu desígnio numa primavera com manias de verão.

8:57, It's All Good, é a música nova de Bobby Saint, proposta para ir conhecendo ao longo desta semana em Test Drive aqui pela Marginal. Daqui a pouco, dentro de 3 minutos, voltamos aqui às notícias com Sofia Almeida.

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1: Sente-se de notícias na Marginal, edição das 9, Sofia Almeida, bom dia.
2: Bom dia, devido à previsão do aumento das temperaturas, o Ministro da Administração Interna vai esta manhã à sede da Proteção Civil para uma reunião de trabalho. O encontro está agendado para as 10h30 da manhã. Esta quinta-feira, 15 concelhos de 6 distritos de Portugal continental apresentam um perigo máximo de incêndio rural. O perigo de incêndio vai agravar-se significativamente a partir da manhã, segundo o Instituto Português do Mar e da Atmosfera, com metade ou mais de Portugal continental em perigo máximo e muito elevado de incêndio rural. Vai ser discutida esta quinta-feira no Parlamento a proposta do Governo de revisão da legislação laboral, num debate que contará com a presença da Ministra do Trabalho. Ontem o tema já esteve em destaque no debate quinzenal, com os partidos e o Primeiro-Ministro a aproveitarem para impor condições e debater negociações. A distância de posições com a esquerda manteve-se, mas ficou clara uma aproximação do Governo ao Chega na negociação, que ainda decorre, excluindo a descida da idade da reforma. Nas galerias da Assembleia da República estará hoje uma delegação da UGT, liderada pelo secretário-geral Mário Mourão. A UGT argumenta que esta presença traduz a importância que a Central Sindical atribui a uma matéria com impacto direto nos direitos dos trabalhadores, nas relações laborais e na negociação coletiva, e sublinha que continuará a acompanhar de perto o processo parlamentar, defendendo uma legislação laboral equilibrada. Por seu lado, a CGTP agendou uma manifestação frente ao Parlamento. A este protesto juntam-se também os professores. O STOP agendou uma greve para esta quinta-feira, uma paralisação que pode provocar constrangimentos em vários estabelecimentos de ensino. O Estreito de Hormuz vai ser reaberto instantaneamente e o bloqueio norte-americano aos portos iranianos terminará imediatamente em resultado da assinatura do memorando de entendimento por Washington e Teherão para terminar a guerra. A confirmação foi feita pelo primeiro-ministro paquistanês. O governante principal, mediador das negociações, confirmou ainda que se irá realizar amanhã, na Suíça, uma cerimónia para comemorar este entendimento marcante e dar início às discussões técnicas. E os líderes da União Europeia reúnem-se hoje e amanhã numa cimeira do Conselho Europeu, marcada por negociações consideradas decisivas sobre o próximo quadro financeiro plurianual para o período entre 2028 e 2034. À entrada para o encontro, o presidente do Conselho Europeu, António Costa, afirmou que pretende que os Estados-membros avancem já para um entendimento político sobre os elementos essenciais do futuro orçamento comunitário.
1: 3:30 depois das 9, Sofia Almeida pelas 9:30 da manhã, regressa e atualiza as notícias aqui pela Marginal. No início desta hora com Luís Tolet, Right to Be Wrong. Vou começar com a música de Just Stone.
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8 minutos depois das 9 da manhã, já estão a trazer Right to Be Wrong, uma das canções do seu álbum Mind, Body and Soul, álbum de 2004. Começamos nesse ano, esta hora, pela Marginal, sempre com a música mais perto do mar. Hoje a tendência mantém-se, vamos ter um dia com o céu pouco nublado ao limpo, embora junto ao Cabo Raso até meio da manhã e no final do dia o céu esteja geralmente muito nublado. Conto também com o vento fraco e moderado, por vezes vai soprar forte junto ao Cabo Raso a partir da tarde. A temperatura está a descer ligeiramente, esperam-se 31 graus em Lisboa, máxima de 30 graus para Cascais.

0: Calavão, depois das 9 da manhã, e a grande verdade é que não se fala nem se canta sobre o amor sem ter uma doutrina. Foi isso que fez Jalen and Ganda, criou a sua Doctrine of Love, uma canção e um disco que continuam, claro, em grande destaque aqui também pela Marginal. Já daqui a pouco é bom saber com o Tiago Castro, hoje uma história que merece mais do que nunca ser contada. Boas notícias que chegam de França. Proposta para ouvir já daqui a pouco. Seguimos agora com as últimas do trânsito. A fila na Marginal mantém-se entre Oeiras e Algés. Na A5 de Cascais para Lisboa, na Ribeira da Laje a Queijas, mantém-se o acidente no quilómetro 7. E há depois fila também na descida do Monsanto em direção a Cascais. A fila está de Linda a Velha, Oeiras. No IC19, de Sintra para Lisboa, há fila do Cacém à Amadora e também em Pinamanique. Na segunda circular, sentido Benfica Aeroporto, fila das Torres de Lisboa ao Campo Grande e em direção ao Benfica da Encarnação até ao Campo Grande. No eixo norte-sul, a fila está pelo Lumiar até às Laranjeiras. Há um já sem qualquer problema, mas na A2 ainda há fila entre Corroios e a ponte 25 de Abril. Preenchido continua também o acesso do Centro-Sul.
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17 aqui pela Marginal, estamos a ouvir a música dos lendários Chains, o tema chama-se Love for Love, na remistura assinada por Dave Lee. Voltamos a tocar esta canção, até porque hoje estamos a dar os parabéns a Dave Lee, que celebra mais um aniversário, ele que é um dos nomes com uma influência incrível na música de dança britânica. 4 décadas de reinvenção por Dave Lee, quer como DJ, produtor e, claro, como curador musical. Um nome incontornável da música de dança, eu diria mesmo já não só na Grã-Bretanha, mas um pouco por todo o mundo. Hoje estamos a dar-lhe os parabéns também no nosso site, a traçar o perfil de Dave Lee, mas Dave Lee não é o único a celebrar aniversário neste dia 18 de junho. Temos também, noutra área, digamos assim, um nome incontornável da música negra norte-americana dos últimos anos, Nathan Morris. Se não está a ver quem é, é um dos fundadores dos lendários Boyz II Men. Histórias para conferir na secção neste dia em marginal.fm.

0: Para o sinal, toca Marmalade, música nova de India Sean, nesta manhã de quinta-feira. Já daqui a pouco é bom saber, histórias que nos fazem sorrir. Olhamos também para o lado mais positivo da vida, claro, sempre com o Tiago Castro.
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0: Hunters do Apple Saber com o Tiago Castro. A lembrar que o episódio fica depois disponível para recuperar em podcast no nosso site.
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2: O Museu do Louvre, em Paris, anunciou uma das maiores transformações da sua história. A Mona Lisa vai passar a ter um espaço de exposição próprio. A medida pretende resolver o problema das multidões que diariamente se concentram em frente ao famoso quadro de Leonardo da Vinci, atraindo cerca de 20 mil visitantes por dia. Com esta mudança, quem quiser ver apenas a Mona Lisa poderá fazê-lo sem percorrer o restante museu, reduzindo filas e tempos de espera. Ao mesmo tempo, os restantes visitantes podem apreciar as outras coleções do Louvre com maior conforto. A nova área, dedicada à obra, integra um vasto projeto de renovação avaliado em cerca de 1 mil milhões de dólares. O plano inclui novas entradas subterrâneas, mais espaços para circulação, zonas de restauração e áreas verdes no exterior. O objetivo é modernizar o museu, melhorar a experiência do público e preparar o Louvre para receber mais milhões de visitantes nos próximos anos.
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0: 31 minutos depois das 9 da manhã, com Darling, a música é de Steve Drees, na Marginal de quinta-feira. Lá atrás, o É Bom Saber. Histórias que nos fazem sorrir no lado mais positivo da vida com o Tiago Castro. Hoje tem essa nova edição marcada para logo mais, a partir da 1h10. Próximo a tocar aqui na Marginal é Stephen Sanchez com a música nova, mas para já notícias, Sofia Almeida, bom dia.
1: Bom dia, a Proteção Civil está em alerta por causa da onda de calor prevista para os próximos dias. Esta manhã há uma reunião do Centro de Coordenação Operacional que contará com a presença do Ministro da Administração Interna. Depois dos chefes de Estado do Irão e dos Estados Unidos terem assinado o acordo preliminar para pôr fim à guerra no Médio Oriente, o preço do Brent, de referência para a Europa, já caiu mais de 3%, está a negociar nos $77 o barril. A primeira unidade pública especializada no tratamento da dependência do jogo a dinheiro abre esta quinta-feira em Lisboa, numa resposta ao aumento da procura de apoio, que mais do que duplicou desde 2023. A primeira unidade pública especializada no tratamento da dependência do jogo a dinheiro abre esta quinta-feira em Lisboa, numa resposta ao aumento da procura de apoio, que mais do que duplicou desde

36 minutos depois das 9 da manhã, deixei Love, Love, Love, a canção que dá nome ao novo álbum de Stephen Sanchez, a passar aqui pela Marginal. Lá atrás as notícias com a Sofia Almeida, para voltar a atualizar a informação às 10 da manhã. Para já seguimos com uma última ronda no trânsito no final desta hora. Agora na Marginal encontra fila entre Oeiras e a Cruz Quebrada devido a acidente. Na A5 de Cascais para Lisboa, a fila está de Carcavelos a Queijas, também porque há um acidente aqui no quilómetro 7. Há depois fila na descida do Monsanto. O IC19 em direção a Lisboa encontra fila do Cacém à Amadora. Sentido Benfica a Aeroporto, há fila na segunda circular das Torres de Lisboa ao Campo Grande. E em direção a Benfica, conto com abrandamento entre a Encarnação e o Campo Grande. O Baixo Norte-Sul mantém a fila do Lumiar às Laranjeiras. A2, lentidão na primeira ponte do Feijó à ponte 25 de Abril. E a caminho das 10, o acesso do Centro-Sul continua então preenchido.

0: Faltam 19 minutos para as 10 da manhã. Levan Cali deixou o seu smile aqui pela Marginal. Levan Cali, que tem um dos discos que eu costumo recomendar vivamente. O álbum deste ano saiu ali em meados de março. Chama-se LK99. Álbum que, de resto, tem tido várias visitas pela Avenida Marginal.
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1: Só relembrar hoje o destaque da Avenida Marginal é o regresso da lendária Jody Watley. Música para voltar a ouvir aqui na Marginal logo mais a partir das 11:30.
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9h48, ele Be Together, claro que sim, até ao meio-dia, com a música também de Sting aqui pela Marginal, manhã de quinta-feira. Já daqui a pouco fica prometido, vamos ter então a agenda com o Tiago Castro. Já sabe que há propostas para todos os gostos aqui pela Marginal Top Nota dentro de praticamente 4 minutos. Até lá, Whitney Houston a cantar I'm Every Woman, a canção clássica de Chaka Khan.

0: com Whitney Houston a fazer a sua magia na versão da canção clássica de Chaka Khan. O tema chama-se então I'm Every Woman, aqui na remistura assinada por S.G. Lewis, que está na banda sonora do filme Whitney. Já daqui a pouco, aqui pela Marginal, vou deixar também Tony Braxton mostrar todo o seu enorme talento, mas para já seguimos aqui pela Marginal em modo agenda com o Tiago Castro. O que não falta são ideias fora de casa.
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2: O Largo do Intendente recebe esta noite um cineconcerto especial que assinala os 130 anos da primeira sessão pública de cinema em Portugal. O destaque vai para a exibição do clássico do cinema mudo The General, de Buster Keaton, de 1927. O filme conta a história de um maquinista que tenta recuperar a sua locomotiva e salvar a namorada durante a Guerra Civil Americana numa aventura cheia de humor e ação. A sessão terá acompanhamento musical ao vivo por O Gajo, projeto de João Moraes, que criou uma banda sonora original para dar uma nova vida a esta obra-prima do cinema mudo. The General, para ver em sessão ao ar livre no Largo do Intendente em Lisboa, às 21h45. O músico e pianista português Miguel Marocco apresenta no Beleza o seu novo álbum, Desgraça. O compositor tem vindo a afirmar-se na música portuguesa, cruzando influências do indie, jazz e pop. Depois de se dar a conhecer ao grande público no Festival da Canção de 2021, com o tema Girassol, lançou dois discos e colaborou com vários nomes da música nacional. Miguel Marocco, em concerto, mais logo no Beleza, na zona do Cais do Sodré, junto ao Rio, às 21h30.

9h56, Do It, a música de Tony Braxton. Tony Braxton que reconquistou-me nos últimos anos, depois de um período em que achei que ela tinha perdido um pouco aquele toque de Midas, mas os seus dois últimos álbuns de originais valem muito a pena de uma ponta à outra. Para o final desta hora, Got to Give It Up de Marvin Gaye. É proposta aqui pela Marginal a anunciar também, às vezes, o Paraíso, que chega depois das 10, ali pelas 10:15. A edição é da Sandra Pimenta. Antes disso, ainda vamos saber das notícias desta manhã.

0: 10 horas. Voltamos então às notícias na Marginal, sinto-se às 10 com Sofia Almeida, bom dia.
1: Bom dia, a Proteção Civil está em alerta por causa da onda de calor prevista para os próximos dias. Esta manhã há uma reunião do Centro de Coordenação Operacional que contará com a presença do Ministro da Administração Interna. O encontro está agendado para as 10:30 da manhã. Esta quinta-feira, 15 concelhos de 6 distritos do continente apresentam um perigo máximo de incêndio rural. O perigo de incêndio vai agravar-se significativamente a partir da manhã, com o Instituto Português do Mar e da Atmosfera a antever que metade ou mais de metade do território de Portugal continental estará em perigo máximo ou muito elevado de incêndio rural. Depois dos chefes de Estado do Irão e dos Estados Unidos já terem assinado o acordo preliminar para pôr fim à guerra, o petróleo Brent, de referência para a Europa, já caiu mais de 3%, está a negociar nos $77 o barril. Entretanto, o primeiro-ministro paquistanês afirmou que o Estreito de Hormuz será reaberto instantaneamente e o bloqueio norte-americano aos portos iranianos terminará imediatamente, em resultado da assinatura do memorando de entendimento por Washington e Teherão. O governante paquistanês principal, mediador das negociações, confirmou ainda que se irá realizar amanhã na Suíça uma cerimónia para comemorar este acontecimento marcante e dar início às discussões técnicas. Os líderes da União Europeia reúnem-se hoje e amanhã numa cimeira do Conselho Europeu, marcada por negociações consideradas decisivas sobre o próximo quadro financeiro plurianual para o período 2028-2034. À entrada para o encontro, o presidente do Conselho Europeu, António Costa, afirmou que pretende que os Estados-membros avancem já para um entendimento político sobre os elementos essenciais do futuro orçamento comunitário, com o objetivo de alcançar um acordo final até ao final deste ano. A primeira unidade pública especializada de tratamento da dependência do jogo a dinheiro abre esta quinta-feira em Lisboa. A presidente do Instituto para os Comportamentos Aditivos e as Dependências, Joana Teixeira, disse à Agência Lusa que a criação desta unidade de intervenção no jogo de Lisboa surgiu na sequência do aumento muito acentuado do número de pessoas que procuram o Instituto para tratamento desta patologia. Os dados nacionais atualmente disponíveis apontam para uma prevalência estimada de dependência do jogo de 0,6% da população e de jogo problemático de 1,1%.
0: 3 minutos depois das 10, aqui pela Marginal, depois da agitação da manhã, entramos em modo coffee break. Na próxima hora, Good Man, para começar com Rafael Sadiq.

7 minutos depois das 10 da manhã, de coração partido, Rafael Sadiq vai cantando Good Man aqui pela Marginal. Manhã de quinta-feira, já daqui a pouco vamos ter também Às Vezes o Paraíso com a Sandra Pimenta. Antes disso, quero relembrar então, no próximo dia 6, vamos ter ao vivo em Portugal o grupo The Sacred Souls. Eles que vão atuar no Festival Jardins do Marquês ou Oeiras Valley. A edição deste ano está por aí a chegar, o verão também, e já sabemos que os dois combinam na perfeição. O tema Can I Call You Rose, música que vamos ouvir garantidamente no concerto deles, em Portugal, no próximo dia 6. A canção que deu também a origem à banda e que foi então a primeira gravação e a primeira que eles editaram.

0: Over Till It's Over, a canção assinatura de Lenny Kravitz, a passar pela Marginal. Manhã de quinta-feira, a seguir às vezes o Paraíso, uma rubrica para escutar com atenção, digamos que como quem procura sentido entre as linhas de um poema.
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2: 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Se o desgosto é pequenino, eu aumento-lhe o tamanho. 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Se o desespero matasse, eu já teria morrido. Talvez alguém me chorasse. Talvez o tenha merecido. Talvez alguém me chorasse. Talvez o tenha merecido. Sinto que cheguei ao fim das ilusões que não tive, porque alguém gosta de mim. Algo de mim sobrevive. Cheguei ao fim, mas se alguém gosta de mim, algo de mim sobrevive. Faz-me pena, Amália Rodrigues.
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0: Michael Jackson a trazer o seu Remember the Time aqui pela Marginal. Lá atrás, às vezes, o Paraíso, na edição com a Sandra Pimenta, para ouvir ao longo do dia aqui pela Marginal, episódio depois em podcast no nosso site. Se passar hoje pelo nosso site e for até à secção Meios Dias, estamos a recordar três figuras que têm então algo a ver com este 18 de junho. Nos casos de Nathan Morris e de Dave Lee, estão a celebrar aniversário. No caso de Adele, passam hoje 10 anos em que ela foi distinguida como compositora do ano nos Ivor Novello Awards. Tudo para conferir então no nosso site. Mas há pouco tivemos aqui então a Sandra Pimenta em mais uma proposta de poesia na Marginal. A Sandra Pimenta que deixou-nos às vezes o paraíso. Mas ela, ao sábado, como sempre, tem conversas que vale bem a pena ouvir.
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0: continuem aposta aqui pela Marginal, esta I Don't Understand, música do álbum Joy, o álbum estreia de Empty Jones. Temperaturas a esta hora, 22 graus por Lisboa, estão 20 graus em Cascais. Eu lembro que hoje até estamos a ter uma ligeira descida na temperatura máxima.
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0: colaboração de Marisa Monte com o Seu Jorge no novo álbum de Seu Jorge, o álbum The Other Side, um projeto diferente daquele a que estamos habituados no universo de canções de Seu Jorge, bem mais festivas. Mas deste novo álbum de originais, é um disco que ele levou 9 anos para gravar e 8 para editar, um projeto que esteve muito tempo na gaveta. É caso mesmo para dizer, enquanto nos encantava com outras canções, estas estavam a apurar. Um disco que continuamos a destacar aqui pela Marginal, nesta colaboração com a Marisa Monte. O tema chama-se Quando Chego. A lembrar que Marisa Monte chega a Portugal em setembro para atuar na Mel Arena com a sua digressão fónica.
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A colaboração dos lendários Keith Sweat e Casey Haley, da dupla Casey and JoJo. Estamos praticamente a fechar esta hora na Marginal. Daqui a pouco atualizamos as notícias com a Sofia Almeida. Só lembrar, depois das 11 da manhã, vamos ter por aqui o Pedro Orvalho em Dolce Farniente e vou também trazer a nova residência de Jody Watley pela Avenida Marginal, marcada para as 11:30 da manhã.

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1: Notícias às 11 aqui pela Marginal, a edição com Sofia Almeida, bom dia.
2: Bom dia, o PS vai voltar a propor Luísa Neto como candidata à provedora de justiça com o apoio do PSD, depois desta ter falhado a primeira eleição. A informação foi adiantada à agência Lusa por fonte oficial do grupo parlamentar do PS. Os dois partidos querem a votação a decorrer no dia 3 de julho, esperando que o presidente da Assembleia da República, José Pedro Aguiar Branco, de aval a essa data. De acordo com os socialistas, o nome de Luísa Neto, atual presidente do Conselho Diretivo do Instituto Nacional de Administração, voltou a reunir o acordo do PSD, tal como tinha sido prometido pelo líder parlamentar dos social-democratas, Hugo Soares, após a votação falhada no Parlamento no dia 12 de junho. O Tribunal Administrativo do Círculo de Lisboa anulou o resultado do concurso da Polícia Judiciária, que permitiu a colocação de 80 inspectores-chefes, o que vai obrigar a Força de Segurança a repetir entrevistas. De acordo com o Jornal Público, o Tribunal determinou a constituição de um novo júri para repetir as entrevistas e elaborar uma nova ordenação final dos candidatos. A sentença foi proferida no passado dia 8 e surge em resultado de 3 ações judiciais que envolve um concurso lançado em 2022, ao qual se responderam 360 candidatos, dos quais 120 foram aprovados e 80 acabaram por ficar. O que o documento não esclarece, segundo o Jornal Público, é se a repetição das entrevistas deverá abranger apenas os 3 candidatos que recorreram aos tribunais ou um grupo mais alargado de concorrentes. A primeira unidade pública especializada de tratamento da dependência do jogo, a Dinheiro, abre esta quinta-feira em Lisboa. A presidente do Instituto para os Comportamentos Aditivos e as Dependências, Joana Teixeira, disse à agência Lusa que a criação da unidade de intervenção no jogo de Lisboa surgiu na sequência do aumento muito acentuado do número de pessoas que procuram um instituto para tratamento desta patologia. Os dados nacionais atualmente disponíveis apontam para uma prevalência estimada de dependência do jogo de 0,6% da população e de jogo problemático de 1,1%. A Proteção Civil está em alerta por causa do calor previsto para os próximos dias. Esta manhã está a decorrer uma reunião no Centro de Coordenação Operacional, que conta com a presença do Ministro da Administração Interna. Esta quinta-feira são 15 os concelhos de 6 distritos de Portugal Continental que apresentam um risco máximo de incêndio rural. Este perigo deverá, segundo o Instituto Português do Mar e da Atmosfera, espera agravar-se significativamente a partir de amanhã, com metade ou mais de Portugal continental em perigo máximo e muito elevado de incêndio.
1: As temperaturas a esta hora, nos 24 graus em Lisboa, 21 graus em Cascais. Eu sou o Luís Taleto e nós passamos juntos mais uma hora nesta manhã de quinta-feira até bem perto do meio-dia. I Can't Help Myself, dos 4 Tops para abrir.

0: clássico I Can't Help Myself, Sugar Pie Honey Bunch dos Four Tops, a abrir então esta hora das 11, já com 7 minutos depois da hora certa, aqui pela Marginal, não tarda nada, 3 minutos e meio, chega então o Pedro Orvalho para mais um Dolce Farniente.
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0: Esta é a música da Diamond Ortiz, a passar pela marginal, o tema Done Me Wrong. Uma canção que casa bem com este bom tempo de primavera. Lá atrás ainda ficou o Dolce Farniente, proposta para o dia de hoje com o Pedro Orvalho, para ouvir ao longo do dia na marginal e recuperar em podcast em marginal.fm. Aliás, se passar hoje pelo nosso site a esta hora da manhã, já tem disponível para consulta online a nossa agenda.
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1: Alex Dichau é um dos nossos DJs e produtores favoritos, muito pelos trabalhos que assina para Johnny Wadley, e basta lembrar o incrível The Mood. Ora, a parceria foi agora reativada com o single The Dawn, onde Johnny Wadley exibe a sua classe e Alex Dichau o que vale enquanto produtor. The Dawn é uma canção vibrante, fresca e sedutora, um convite à energia da pista de dança. E se há banda sonora para o verão, The Dawn está então

0: então voltam à avenida, desta vez com The Dawn, música perfeita para agitar o verão. The Dawn, que antecipa o EP Just Groove, de Jolly Watley, passa o dia na avenida. 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

0: Esta é Surrender, Lala Hathaway e Pharrell Williams. E lá atrás, a incrível música nova de Jody Watley, de regresso este ano e em grande forma, mais uma vez com as mãos de Alex Chow, o italiano que remistura então a música nova de Don. Proposta para ir ouvindo ao longo do dia hoje aqui pela Avenida Marginal, com próxima edição marcada para as 13h30. Sempre que quiser, já sabe, há podcast no nosso site.
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Lá poxa, René, praticamente 3 minutos do meio-dia, deixa Somebody Does aqui pela Marginal. Estamos a fechar o dia com o Luís Tolete, agora marcamos encontro para amanhã e já é assim rapidamente sexta-feira. Aqui pela Marginal voltamos a estar juntos para fechar a semana logo às 7 da manhã. Daqui a pouco, ao meio-dia, atualizamos as notícias. Quem arranca depois é a Catarina Pereira para esta tarde de quinta-feira. Para o final, Lovely Day, a previsão do tempo numa canção de Donovan Frankenreiter.

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1: As notícias com a edição de Sofia Almeida. Boa tarde.
2: Boa tarde. A greve nacional de educação encerrou várias escolas, em especial no norte do país, segundo um primeiro balanço do sindicato que convocou a paralisação de protesto contra a reforma laboral do governo. Em declarações à agência Lusa, Daniel Martins, do Sindicato de Todos os Profissionais de Educação, diz que mais do que as escolas fechadas, esta greve marca uma posição de contestação ao governo. Daniel Martins garante que a paralisação convocada pelo STOP não está a afetar os exames nacionais. Este pré-aviso de greve não abrange o Exame Nacional do Ensino Secundário de Biologia e Geologia, que hoje se realiza. A paralisação contesta a discussão parlamentar marcada para esta tarde do novo pacote laboral do governo, que Daniel Martins assegurou que irá agravar as condições de trabalho e, consequentemente, piorar a escola pública. Entre as alterações legislativas mais contestadas estão o alargamento dos contratos a prazo, as novas regras de acesso à dispensa para amamentação, a reintrodução do banco de horas individual e a não reintegração de trabalhadores despedidos de forma ilícita. Sem acordo na concertação social, o diploma do governo seguiu para o Parlamento, onde vai ser debatido. O PS vai voltar a propor Luísa Neto como candidata à provedora de justiça com o apoio do PSD, depois desta ter falhado a primeira eleição. A informação foi adiantada à agência Lusa por uma fonte oficial do grupo parlamentar do Partido Socialista. Os dois partidos querem que a votação se realize no próximo dia 3 de julho, esperando que o presidente da Assembleia da República, José Pedro Aguiar Branco, dê o aval a essa data. De acordo com os socialistas, o nome de Luísa Neto, atual presidente do Conselho Diretivo do Instituto Nacional de Administração, voltou a reunir o acordo do PSD, tal como tinha sido prometido pelo líder parlamentar dos social-democratas, Hugo Soares, após a votação falhada no Parlamento do passado dia 12. A Agência Internacional de Energia Atómica diz estar pronta para definir as medidas concretas a aplicar no quadro da assinatura do memorando entre o Irão e os Estados Unidos. No documento está prevista a redução das reservas de urânio iranianas sob a supervisão da Organização das Nações Unidas. Segundo o diretor-geral da Agência Internacional de Energia Atómica, é agora preciso reunir todos os envolvidos no processo e começar a definir medidas concretas que terão de ser tomadas no âmbito das negociações a concluir dentro de 60 dias.
1: Início de mais um painel na sua Rádio Marginal. Seja bem-vindo. Vamos começar por lembrar Bobby Womack.
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0: You Gotta Be Desiree na sua Rádio Marginal. Fique por aí, boa quinta-feira. Daqui a pouco, Ernest Turney and Sincerities trazem à antena Count On Me, depois os The Sacred Souls. Lembrar que vão estar em palco ao vivo na edição deste ano do Festival Jardins do Marquês. Mas para já, lembremos que estamos à distância de um clique.
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Espero que esteja a passar uma ótima quinta-feira na nossa companhia. Mais daqui a pouco temos a Minha Praia para conferir, a edição de Luís Montes. Mas antes disso, Week for Your Love, em escuta de Sacred Souls, vão estar em palco no Festival Jardins do Marquês ao Eras Valley, já no próximo mês de julho.

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0: Últimos minutos na sua rádio marginal, ao som de Bruno Mars, Risky Roll e Cananina há pouco com Don't Know Why. Fique por aí, daqui a pouco Seul e Jalen Agonda também por aqui vão passar.
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Lighthouse Family aqui com o clássico Ocean Drive, mais uma proposta para esta edição de quinta-feira ligado à sua Rádio Marginal. Vamos a caminho da uma, a caminho das notícias à hora certa, com tempo ainda para escutar Sting, It's Probably Me.

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1: 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Boa tarde.
2: Boa tarde. Os preços dos combustíveis deverão descer na próxima semana, segundo avançou a CNN fonte da ANAREC. As estimativas são de que a gasolina deva descer cerca de 6 cêntimos e o gasóleo registra uma queda mais acentuada, na ordem dos 11 cêntimos por litro. O Brent, de referência para a Europa, caiu 3% para 77 dólares por barril após a assinatura do memorando de entendimento entre os Estados Unidos e o Irã. O ministro da Administração Interna deixou um forte aviso à população perante o agravamento das condições meteorológicas e do perigo de incêndio rural em Portugal. No final de uma reunião na sede da Proteção Civil, Luís Neves admitiu a possibilidade de serem tomadas decisões drásticas caso a situação assim o exija. O ministro apelou à suspensão de atividades de risco, nomeadas queimas e queimadas, numa altura em que o país se prepara para enfrentar temperaturas que poderão ultrapassar os 40 graus em várias regiões do país durante os próximos dias. O Sindicato Nacional da Carreira de Chefes da Polícia de Segurança Pública lamenta a morte de Odair Muniz, mas manifesta total solidariedade ao agente Bruno Pinto e considera que é indispensável uma reflexão séria por parte do Estado na falta de meios necessários para dotar as forças de segurança no cumprimento das missões. Numa nota enviada às redações, o Sindicato Nacional da Carreira de Chefes da PGSP lamenta profundamente a perda de uma vida humana em relação ao agente Bruno Pinto, que foi condenado a 3 anos e 6 meses de pena suspensa. O sindicato manifesta a sua total solidariedade na sequência da decisão judicial. O Sindicato Nacional da Carreira de Chefes da PGSP recorda ainda que a intervenção policial foi desenvolvida numa zona particularmente sensível, marcada há décadas por fortes níveis de conflito, resistência à ação policial e frequentes episódios de violência contra elementos das forças de segurança. A greve nacional da educação encerrou várias escolas, em especial no norte do país, segundo um primeiro balanço do sindicato, que convocou a paralisação de protesto contra a reforma laboral do governo. Em declarações à agência Lusa, Daniel Martins, do Sindicato de Todos os Profissionais de Educação, diz que mais do que as escolas fechadas, a greve marca uma posição de contestação ao governo. Daniel Martins sublinhou que a greve convocada pelo STOP não afeta os exames nacionais, uma vez que o pré-aviso não abrange o Exame Nacional do Ensino Secundário de Biologia e Geologia, que se realiza esta quinta-feira. A paralisação contesta a discussão parlamentar marcada para esta tarde do novo pacote laboral do governo.
1: Aqui seguimos para mais uma hora nesta edição de quinta-feira. Vamos começar com Mayer Hawthorne. Rádio Marginal.

De MH, Mayor Author, no início de hora, mais uma nesta edição de quinta-feira, ligado à sua rádio marginal. Fique por aí, vamos seguir com Curtis Harding, True Love Can't Be Blind, a proposta que por aqui antecede o É Bom Saber com Tiago Castro.

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1: O Museu do Louvre, em Paris, anunciou uma das maiores transformações da sua história. A Mona Lisa vai passar a ter um espaço de exposição próprio. A medida pretende resolver o problema das multidões que diariamente se concentram em frente ao famoso quadro de Leonardo da Vinci, atraindo cerca de 20 mil visitantes por dia. Com esta mudança, quem quiser ver apenas a Mona Lisa poderá fazê-lo sem percorrer o restante museu, reduzindo filas e tempos de espera. Ao mesmo tempo, os restantes visitantes podem apreciar as outras coleções do Louvre com maior conforto. A nova área, dedicada à obra, integra um vasto projeto de renovação avaliado em cerca de 1 mil milhões de dólares. O plano inclui novas entradas subterrâneas, mais espaços para circulação, zonas de restauração e áreas verdes no exterior. O objetivo é modernizar o museu, melhorar a experiência do público e preparar o Louvre para receber mais milhões de visitantes nos próximos anos.
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Tem que valer caleidoscópio na sua rádio marginal. Boa tarde, fique por aí. Otis Kane, em antena a seguir, Let Me Love You. Depois, Stevie Wonder traz A Place in the Sun.

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E por esta altura, por estes dias e a esta hora, o melhor será procurar um lugar à sombra e não a Place in the Sun. Boa tarde, boa quinta-feira. Temos test drive para conferir mais à frente. Antes disso, vão por aqui passar Rafael Sadiq, Raquel Rodrigues, Beatty Heart e Jamie Liddell.

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Bobby Saint ocupa o Test Drive da Marginal com It's All Good, música do álbum Standing Out. Se há canções que encaixam bem no sol da primavera, em dias de céu azul e boa onda, It's All Good é uma delas. A música segue uma matriz desenhada por Bobby Saint, onde o lado positivo e alegre da vida destacam-se. O convite a esquecer as preocupações e, em pouco mais de 2 minutos, abraçar um momento e saborear a vida está feito e cumpre o seu desígnio numa primavera com manias de verão.

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Ecstasy When You Lay Down Next to Me, a proposta que por aqui passou pela sua rádio marginal, a caminho das duas, temos notícias à hora certa. Antes disso, em escuta, ficam, por exemplo, este Ain't Nobody, Rufus com Chaka Khan, depois Joseph com Glitter.

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1: As notícias com a edição de Sofia Almeida. Boa tarde.
2: Boa tarde. Está marcado para esta hora o início da sessão plenária que vai discutir a proposta do Governo de revisão da legislação laboral num debate que conta com a presença da Ministra do Trabalho. Nas galerias da Assembleia da República está uma delegação da UGT liderada pelo Secretário-Geral Mário Mourão. Por seu lado, a CGTP agendou uma manifestação frente ao Parlamento. A este protesto juntaram-se também os professores. O STOP agendou uma greve para esta quinta-feira que provocou o encerramento de várias escolas, especialmente no norte do país. Entre as alterações legislativas mais contestadas estão o alargamento dos contratos a prazo, as novas regras de acesso à dispensa para amamentação, a reintrodução do banco de horas individual e a não reintegração de trabalhadores despedidos de forma ilícita. O Ministro da Administração Interna deixou hoje um forte aviso à população perante o agravamento das condições meteorológicas e o perigo de incêndio rural em Portugal. No final de uma reunião na sede da Proteção Civil, Luís Neves admitiu a possibilidade de serem tomadas decisões drásticas, caso a situação assim o exija. O Ministro apelou à suspensão de atividades de risco, nomeadamente queimas e queimadas, numa altura em que o país se prepara para enfrentar temperaturas que poderão ultrapassar os 40 graus em várias regiões durante os próximos dias. Os preços dos combustíveis deverão descer na próxima semana, segundo avançou a CNN, fonte da ANAREC. As estimativas são de que a gasolina deva descer cerca de 6 cêntimos e o gasóleo registre uma queda mais acentuada na ordem dos 11 cêntimos por litro. O Brent, de referência para a Europa, caiu a 3% para 77 dólares por barril, isto após a assinatura do memorando de entendimento entre os Estados Unidos e o Irão. Entretanto, o Ministro da Defesa Nacional afirmou que Portugal admite integrar operações de desminagem no Estreito de Hormuz com veículos não tripulados e está a estudar o reforço da sua participação nas missões da União Europeia no Médio Oriente. Em declarações aos jornalistas, no final de uma reunião dos ministros da Defesa da NATO em Bruxelas, Nuno Melo referiu que grande parte da economia global depende da livre navegação do Estreito de Hormuz e indicou que Portugal está a estudar a possibilidade de reforçar a sua participação em operações navais no Médio Oriente. Nuno Melo indicou que tudo está a ser ponderado e será levado oportunamente a Conselho Superior da Defesa Nacional para que possa, nos termos da lei, ser decidido.

Déjà Vu possível a início de hora com as vozes do Omar e Mara Andrade. Seja bem-vindo, fique por aí. Temos também a Leia do Déjà Vu Super Toast para conferir mais à frente nesta hora. Antes disso, em escuta ficam Dig, Mama's Gun e Coop com Come To Me.

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1: Eu sou a Maria Inteligente, um avatar da Instinct, e vou falar-lhe sobre um wearable que abranda o corpo e partilhar uma citação.
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1: O Pulse Pack é um dispositivo wearable em forma de saco translúcido desenvolvido pela empresa Connell, um estúdio criativo com presença no Japão, Nova York e Milão. Este acessório mede o batimento cardíaco do utilizador em tempo real e responde com uma pulsação física própria. Essa pulsação ocorre a metade da frequência do ritmo cardíaco detectado. O objetivo é criar um efeito de sincronização que ajude o corpo a abrandar e a recuperar um estado de calma. O funcionamento baseia-se no princípio da entrainment, em que ritmos externos mais lentos influenciam o sistema nervoso humano. O dispositivo emite vibrações suaves em zonas como as costas e os ombros, que são consideradas menos intrusivas. A Connell defende que esta abordagem ajuda a reduzir a sobrecarga sensorial e a criar momentos de pausa no dia-a-dia. O Pulse Pack não exige interação ativa contínua do utilizador, funcionando de forma passiva. O sistema foi pensado para ser discreto, emocional e integrado no corpo, afastando-se da lógica tradicional dos wearables baseados apenas em métricas e notificações. O projeto encontra-se ainda em fase de protótipo, mas já foi apresentado em eventos de design, como aconteceu na Milan Design Week 2026. Deixo-lhe também uma citação de Ted Turner, fundador da CNN. Jamais se deve desistir. Os vencedores nunca desistem e os que desistem nunca vencem. 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

0: Dilema aqui partilhado por Nelly e Kelly Rowland. Boa tarde. Está ligado à sua Rádio Marginal 98.1, também em marginal.fm. Daqui a pouco temos às vezes o Paraíso para conferir com edição de Sandra Pimenta. Antes disso, em escuta, I Feel a Change, Charles Bradley.
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1: 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Se o desgosto é pequenino, eu aumento-lhe o tamanho. É meu destino, se o desgosto é pequenino, eu aumento-lhe o tamanho. Se o desespero matasse, eu já teria morrido. Talvez alguém me chorasse. Talvez o tenha merecido. Talvez alguém me chorasse. Talvez o tenha merecido. Sinto que cheguei ao fim das ilusões que não tive, porque alguém gosta de mim. Algo de mim sobrevive. Cheguei ao fim, mas se alguém gosta de mim, algo de mim sobrevive. Faz-me pena, Amália Rodrigues.
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John Legend aqui com Like I'm Gonna Lose You, mais uma proposta em escuta nos 98.1 da sua Rádio Marginal, também em marginal.fm. Vamos a caminho das notícias às 3, com tempo ainda para escutar Aaron Childs, Daft Punk e Asha. Marcamos encontro para amanhã, à hora de sempre. Até amanhã. Boa tarde. Fique bem.

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1: 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Boa tarde.
2: Muito boa tarde. Começou há cerca de uma hora a sessão plenária que discute a proposta do Governo de revisão de legislação laboral, num debate que conta com a presença da Ministra do Trabalho. Nas galerias da Assembleia está uma delegação da UGT, liderada pelo Secretário-Geral Mário Mourão. Por seu lado, a CGTP agendou uma manifestação frente ao Parlamento. A este projeto juntaram-se também os professores. O STOP agendou uma greve para esta quinta-feira, que provocou o encerramento de várias escolas, especialmente no norte do país. Entre as alterações legislativas mais contestadas estão o alargamento dos contratos a prazo, as novas regras de acesso à dispensa para a amamentação, a reintrodução do banco de horas individual e a não reintegração de trabalhadores despedidos de forma ilícita. O Chega insiste nas mudanças no trabalho por turnos. O Governo disse estar disponível para analisar. O debate sobre a reforma laboral já mostrou o Governo disponível para discutir algumas propostas do Chega, nomeadamente no trabalho por turnos. A reforma laboral estava no programa do Governo, defendeu na Assembleia a Ministra do Trabalho, Maria do Rosário Palma Ramalho, responde à deputada Sofia Pereira do PS, dizendo que o PS acha que está no Governo quando já não está e lamenta que se critica o estilo de governação deste Executivo, sendo que a deputada socialista mencionou um vídeo do Hugo Soares nas redes sociais a defender o pacote laboral. A reforma laboral estava no programa do Governo, defendeu a Ministra do Trabalho, respondendo assim às acusações de que a tentou esconder. O Bloco de Esquerda lembra, chega a barrar contra o pacote laboral durante meses e diz que o Governo já não está sozinho a defender esta reforma. Fabián Figueiredo, deputado único do Bloco de Esquerda, diz que Portugal é um país que se põe de pé porque há milhões de pessoas que metem a economia a funcionar. A senhora ministra não está sozinha, acusa ainda, dirigindo-se ao Chega. Ouvimos durante meses o Chega a barrar contra o pacote laboral. Apresentaram agora uma proposta com 48 alterações e nelas não se encontra a linha vermelha do deputado André Ventura em relação à idade da reforma. Era vermelhaça, vermelhão, atira ainda, criticando o eventual acordo entre os dois partidos para a viabilização de alterações ao Código do Trabalho. O ministro da Administração Interna deixa um forte aviso à população perante o agravamento das condições meteorológicas e do perigo de incêndio rural em Portugal. No final de uma reunião na sede da Proteção Civil, Luís Neves admite a possibilidade de serem tomadas decisões drásticas caso a situação assim o exija. O ministro apelou à suspensão de atividades de risco, nomeadamente queima e queimadas, numa altura em que o país se prepara para enfrentar temperaturas que poderão atingir os 40 graus em várias regiões durante os próximos dias. Os preços dos combustíveis deverão descer na próxima semana. Segundo avançou a CNN, fonte da ANAREC, as estimativas são de que a gasolina desça cerca de 7 cêntimos e o gasóleo registra uma queda mais acentuada na ordem dos 11 cêntimos por litro. O Brent, referência europeia, caiu 3%, está nos 77 dólares por barril, depois da assinatura do memorando de entendimento entre os Estados Unidos e o Irão.
1: Rádio Marginal, tarde de quinta-feira, 18 de junho, abertura de hora com a Lua Black, daqui a pouco a Avenida Marginal com Luís Talete. Boa tarde.

Tarde de quinta-feira, 18 de junho, abertura de hora com Aloe Black, I Need a Dollar. Daqui a pouco pode contar com a Avenida Marginal de Luís Talete. Entretanto, Noble, Call You Again, é uma proposta nacional. Depois, DJ Shadow. Boa tarde, boa quinta-feira.

DJ Shadow na Rádio Marginal. Para esta tarde, a proposta Our Pathetic Age, antes Noble, Call You Again. E, entretanto, os The Sacred Souls vão estar em concerto em julho, no próximo mês de julho, no Festival Jardins do Marquês, Oeiras Velho.

0: Nome obrigatório para ver em concerto no Festival Jardins do Marquês Oeiras Velhos, The Sacred Souls, We Don't Have to Be Alone. Já a seguir, Isley Jasper Isley, Caravan of Love, e daqui a pouco, já sabe, pode contar com uma novidade musical no espaço Avenida Marginal com Luís Talete.
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Últimos minutos na Rádio Marginal com Isley, de Jasper Isley, a faixa Caravan of Love. Dentro de alguns instantes, novidade musical no espaço Avenida Marginal de Luís Talete. Primeiro, Missing You, dos Smoothies, depois Find It in Your Heart, por parte de Michael McDonald. Boa tarde.

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1: Alex Dichau é um dos nossos DJs e produtores favoritos, muito pelos trabalhos que assina para Jody Wadley, e basta lembrar o incrível The Mood. Ora, a parceria foi agora reativada com o single The Dawn, onde Jody Wadley exibe a sua classe e Alex Dichau o que vale enquanto produtor. The Dawn é uma canção vibrante, fresca e sedutora, um convite à energia de...

0: Malta, desta vez com The Don, música perfeita para agitar o verão. The Don, que antecipa o EP Just Groove de Jolly Wadley, passa o dia na Avenida. 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

0: está nos 98.1 no FM, também no site marginal.fm. Nestes últimos minutos, Kelani e o Garrett, também Jody Watley em destaque na Avenida Marginal de Luís Talete. A seguir, The Weight Is Gone, Albin Lee Meldo na Rádio Marginal. Boa tarde.
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Rádio Marginal, The Wait Is Gone. A seguir, Angels of Libra com Nathan Johnson, Ain't No Loving, mas entretanto, Drake. Para ouvir agora, Don't Matter To Me. Boa tarde.

Rádio Marginal com Angels of Libra e Nathan Johnson, Ain't No Loving, também Drake atrás, Don't Matter to Me. Estamos quase a chegar às 4 da tarde, já a seguir há notícias com Tonieta Lopes da Costa. Até lá, Build a Bridge, Mavis Staples na Rádio Marginal. Boa tarde.

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1: 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Boa tarde.
2: Boa tarde. Sessão plenária para discutir a proposta do Governo de revisão do pacote laboral. A Iniciativa Liberal propõe licença de parentalidade até 240 dias, com 42 dias obrigatórios para o pai. Mariana Leitão anuncia que a IEL propõe esta licença de parentalidade. De famílias monoparentais estão incluídas e o custo de dispensa para cuidados ao bebê é transferido para a Segurança Social, porque enquanto for das despesas, haverá sempre um motivo para não contratar mulheres em idade fértil. Portugal é o país dos salários dos 1000 euros, é esse o legado da esquerda e das suas centrais sindicais. Acusou também Mariana Leitão. A esquerda demorou décadas a convencer-nos que o melhor sistema é o que existe, por piores que sejam os resultados, acusa a dirigente da Iniciativa Liberal, dizendo que a fatura é pesada. Portugal trabalha mais do que a média europeia e ganha 37% menos. A produtividade por hora trabalhada é 35% abaixo da média da União Europeia, disse também a deputada liberal. Liberal até dizer chega, podia ser o mote da reforma laboral que o Governo traz a este Parlamento, atirou Inês Sousa Real do PAN. A única deputada do PAN diz que todos sabemos que este pacote laboral vem dificultar a vida a quem trabalha. Não podemos olhar para uma reforma que limita direitos dos trabalhadores, mães que amamentam. A deputada diz que não se pode dar um passo atrás em matéria de luto gestacional e apela para sermos competitivos, não podemos diabolizar direitos. Uma agenda laboral não se faz de costas voltadas. O Chega insiste nas mudanças no trabalho por turnos, o Governo diz estar disponível para analisar. O debate sobre a reforma laboral já mostrou o Governo disponível para discutir algumas propostas do Chega, nomeadamente no trabalho por turnos. A reforma laboral estava no programa do Governo, defendeu a Ministra do Trabalho. Maria do Rosário Palma Ramalho respondeu à deputada Sofia Pereira do PS, dizendo que o PS acha que está no Governo quando já não está e lamenta que se critique o estilo de governação deste Executivo, sendo que a deputada socialista mencionou um vídeo de Hugo Soares nas redes sociais a defender o pacote laboral. A reforma laboral estava no programa deste Governo, defendeu então a Ministra do Trabalho, respondendo às acusações de que o tentou esconder. O Bloco lembra o Chega a berrar contra o pacote laboral durante meses e diz que o Governo já não está sozinho a defender as reformas. Fabián Figueiredo, também deputado único do Bloco de Esquerda, diz que Portugal é um país que se põe de pé porque há milhões de pessoas que metem a economia a funcionar. A senhora ministra não está sozinha, acusa ainda dirigindo-se ao Chega. Ouvimos durante meses o Chega a berrar contra este pacote laboral. Apresentaram agora uma proposta com 48 alterações e nelas não se encontra a linha vermelha do deputado André Ventura em relação à idade da reforma, criticando o eventual acordo entre os dois partidos para a viabilização das alterações ao Código do Trabalho. Hugo Oliveira, deputado do PS, pergunta ao Chega: vão dar a mão a esta proposta que abre a porta a um bar aberto de despedimentos? Se o fizerem, os portugueses vão perceber que a vossa indignação foi só conversa de balcão. Quem pensa que o processo termina amanhã deve saber que abriram a caixa de Pandora e vão ter que levar com os trabalhadores. É hora da verdade, alerta o deputado comunista Paulo Raimundo, desafiando cada deputado e partido a decidir o voto num pacote laboral que introduz, por exemplo, o banco de horas individual. Cada partido tem que decidir se está com os trabalhadores ou se está com o governo e com quem acha que é dono disto tudo, disse também o deputado do PCP. Já o LIVRE quer que se caminhe para a semana dos 4 dias, propõe a criação de um fundo de transição tecnológica. Isabel Mendes Lopes diz que aumentar a produtividade não se faz à custa dos trabalhadores, mas com eles. O impacto do trabalho por turnos é enorme na saúde, diz a deputada do LIVRE. O partido defende que só se recorra a esta modalidade de trabalho quando for extremamente necessário.
1: Tarde de quinta-feira, 18 de junho, agora abertura de hora com Lila James e daqui a pouco pode contar com MT Jones, Seal ou Mama's Gun. Boa tarde.
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tarde de quinta-feira, 18 de junho, com Lila James, o tema Good Time. Daqui a pouco há MT Jones para ouvir, mas entretanto Young Gun, Silver Fox, Late Night, Last Train, e depois Lidmore e Bonhomme, Things We Do For Love. Boa tarde, boa quinta-feira.

Things We Do For Love na Rádio Marginal, Ed Moore e Bon Home, antes Young Gun, Silver Fox e agora M.T. Jones.

0: Este é M.T. Jones, o tema On Your Own. Daqui a pouco há música com a voz de Seal. Já a seguir, Ledzy, Anything For You. Boa tarde.
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Está na Rádio Marginal, tarde de quinta-feira, 18 de junho, emissão para acompanhar no FM, nos 98.1 e também na internet em marginal.fm. Ledazy, nestes últimos minutos, Anything For You, a seguir Orlando Santos, mas entretanto Seal, It's Alright. Boa tarde.

proposta de Orlando Santos nestes últimos minutos, My Soul, também Seal lá atrás, e agora Yuna com o tema Castaway, conta com a contribuição de Tyler, the Creator.

0: Está na Rádio Marginal e com Mama's Gone, First Time in a Long Time, também Yuna lá atrás, com Castaway e já a seguir Terence Trent D'Arby. Boa tarde.
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Rádio Marginal com Terence Trent D'Arby e também Desiree aqui com o tema Delicate. Entretanto, há Change para ouvir, Hit or Miss, e depois o novo álbum de Jalen Ngonda, tem como título Doctrine of Love, e é precisamente a faixa que batiza esse novo disco de Jalen Ngonda que nos leva até às 5, até às notícias com Antonieta Lopes da Costa. Boa tarde. Hit or Miss.

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1: 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Boa tarde.
2: Boa tarde. Sessão plenária, proposta do Governo da revisão de legislação laboral. Um debate que conta com a presença da Ministra do Trabalho. Nas galerias da Assembleia tem estado uma delegação da UGT, liderada pelo secretário-geral Mário Mourão. Por seu lado, a CGTP agendou uma manifestação frente ao Parlamento. A este protesto juntaram-se também os professores. O STOP tem uma greve agendada para esta quinta-feira, que provocou o encerramento de várias escolas, especialmente no norte do país. Entre as alterações legislativas mais contestadas estão o alargamento dos contratos a prazo, as novas regras de acesso à dispensa para a implementação e reintrodução do banco de horas individual e a não reintegração também de trabalhadores despedidos de forma ilícita. O marido Rosário Palma Ramalho respondeu à deputada Sofia Pereira do PS, dizendo que o PS acha que está no governo quando já não está e lamenta que se critique o estilo de governação deste executivo. A reforma laboral, diz, estava no programa do governo, defendeu também a ministra do Trabalho, respondendo assim às acusações de que o tentou esconder. O ministro da Administração Interna deixou um forte aviso à população perante o agravamento das condições meteorológicas e do perigo de incêndio rural em Portugal. No final de uma reunião na sede da Proteção Civil, Luís Neves admitiu a possibilidade de serem tomadas decisões drásticas, caso a situação o exija. O ministro apelou também à suspensão de atividades de risco, nomeadamente queimas e queimadas, numa altura em que o país se prepara para enfrentar temperaturas que poderão atingir os 40 graus em várias regiões durante os próximos dias. O Caixa Alfama apresentou hoje o cartaz da sua nova edição, que se vai realizar a 11 e 12 de setembro de 2026, em Lisboa, Alfama. O festival mantém a sua programação contínua e volta a transformar o bairro de Alfama num percurso musical dedicado ao fado, distribuído por 10 palcos e espaços que cruzam história, comunidade e tradição. Promovido pela Música no Coração e pela Caixa Geral de Depósitos, o festival propõe uma experiência de proximidade entre música, património e cidade. Mariana Montes, da promotora Música no Coração, fala da experiência que significa este festival e da marca que, de certa forma, ele deixa nas pessoas.
3: O feedback que temos é que as pessoas acabam por redescobrir um bocadinho esta parte de Lisboa, que às vezes as pessoas consideram mais turística, e a verdade é que Alfama será sempre uma referência. É aqui que nasceu o fado, é aqui que temos estas relações todas com o fado, e são oportunidades únicas de ouvir fado em igrejas, nas coletividades, mesmo nos largos. Nós temos aqui sempre muitos fadistas, são mais de 40, e por isso é todo um percurso que é feito em Alfama e que é único, e portanto quem vem fica fã e volta sempre.
2: Caixa Alfama de regresso a 11 e 12 de setembro em Lisboa. O festival mantém a sua programação contínua e volta a transformar o bairro de Alfama num percurso musical dedicado ao fado.
1: Está na Rádio Marginal nesta tarde de quinta-feira, 18 de junho, abertura de hora com Smokey Robinson. Daqui a pouco, agenda marginal e informação de trânsito. Boa tarde.

Nacional com Smokey Robinson, uma das vozes mais emblemáticas da soul, aqui em 1981, e nota-se bem a chegada aos anos 80 neste tema, Being With You, Smokey Robinson. Vou estar consigo até bem perto das 8, daqui a pouco a agenda marginal, mas primeiro Love, Love, Love, Stephen Sanchez, agora na Rádio Marginal. Boa tarde.

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1: O Largo do Intendente recebe esta noite um cineconcerto especial que assinala os 130 anos da primeira sessão pública de cinema em Portugal. O destaque vai para a exibição do clássico do cinema mudo The General, de Buster Keaton, de 1927. O filme conta a história de um maquinista que tenta recuperar a sua locomotiva e salvar a namorada durante a Guerra Civil Americana numa aventura cheia de humor e ação. A sessão terá acompanhamento musical ao vivo por O Gajo, projeto de João Moraes, que criou uma banda sonora original para dar uma nova vida a esta obra-prima do cinema mudo. The General, para ver em sessão ao ar livre no Largo do Intendente em Lisboa, às 21h45. O músico e pianista português Miguel Marocco apresenta no Beleza o seu novo álbum, Desgraça. O compositor tem vindo a afirmar-se na música portuguesa, cruzando influências do indie, jazz e pop. Depois de se dar a conhecer ao grande público no Festival da Canção de 2021, com o tema Girassol, lançou dois discos e colaborou com vários nomes da música nacional. Miguel Marocco, em concerto, mais logo no Beleza, na zona do Cais do Sodré, junto ao Rio, às 21h30.
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O tema clássico de Al Green em 1972, Let's Stay Together. Por aqui também um tema clássico de Chaka Khan, rainha do funk, I'm Every Woman, e claro, Agenda Marginal. Pode voltar a conferir as propostas culturais de hoje no site da rádio em marginal.fm. 5:21 e agora a informação de trânsito para o seu regresso a casa. Na Marginal à fila, em Algés, em direção a Cascais, na A5, lentidão do Monsanto até ao Estádio Nacional, e no sentido inverso à fila, na saída para a Ponte 25 de Abril. No IC19, sentido Lisboa-Sintra, fila de Alfragide até Terceira. Na segunda circular, sentido Benfica-Aeroporto, à fila das Torres de Lisboa até ao Campo Grande. No sentido inverso, fila do Aeroporto até ao Campo Grande. Na Ponte 25 de Abril, fila de Sete Rios até à Ponte, os acessos estão preenchidos.

0: últimos minutos com um tema muito ritmado e funk, Can Hit, a cargo de Jamiroquai. A seguir, uma das lendas dos teclados, do teclado Hammond, Booker T, passa já a seguir com o tema Broken Heart e com a participação de Jay James. Boa tarde, boa quinta-feira.
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Para Party no título, e logo aí já diz muito. Party Peoples com a música Baby Come Back. Tem também a contribuição de Mayer Hawthorne, e nota-se bem. Booker T atrás. Nome essencial da soul e dos teclados, ele que, enfim, fazia parte dos Booker T and the MGs, lá está. Booker T com Broken Heart e Jay James também nesse tema. Faltam 26 minutos para as 6 da tarde e agora a previsão da meteorologia para amanhã, sexta-feira, 19 de junho. A previsão indica máxima de 31 graus para Lisboa, 22 de máxima para o Porto, Faro deve chegar a uma máxima de 31 graus.

Rádio Marginal, tarde de quinta-feira, e com música de Givian Rather Be, também Cosmos Midnight com Titanic. Faltam 19 minutos para as 6 da tarde e agora a informação de trânsito. E começamos precisamente pela Marginal, à fila em Algés, em direção a Cascais, na A5, lentidão do Monsanto até ao Estádio Nacional, no sentido inverso à fila na saída para a Ponte 25 de Abril. No IC19, sentido Lisboa-Sintra, fila de Alfragide até Terceira. Na segunda circular, sentido Benfica-Aeroporto, à fila das Torres de Lisboa até ao Campo Grande, e no sentido inverso, fila do Aeroporto até ao Campo Grande. Ponte 25 de Abril, fila de Sete Rios até à Ponte, os acessos estão preenchidos.

0: gênio de Benjamin Clementine nestes últimos minutos, voz e piano em Cornerstone, aliás, e depois de Benjamin Clementine, a seguir há Ben L'Oncle Soul com Mon Amour, antes da edição de hoje do Espaço É Bom Saber.
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1: O Museu do Louvre, em Paris, anunciou uma das maiores transformações da sua história. A Mona Lisa vai passar a ter um espaço de exposição próprio. A medida pretende resolver o problema das multidões que diariamente se concentram em frente ao famoso quadro de Leonardo da Vinci, atraindo cerca de 20 mil visitantes por dia. Com esta mudança, quem quiser ver apenas a Mona Lisa poderá fazê-lo sem percorrer o restante museu, reduzindo filas e tempos de espera. Ao mesmo tempo, os restantes visitantes podem apreciar as outras coleções do Louvre com maior conforto. A nova área, dedicada à obra, integra um vasto projeto de renovação avaliado em cerca de 1 mil milhões de dólares. O plano inclui novas entradas subterrâneas, mais espaços para circulação, zonas de restauração e áreas verdes no exterior. O objetivo é modernizar o museu, melhorar a experiência do público e preparar o Louvre para receber mais milhões de visitantes nos próximos anos.
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São os The Sacred Souls, banda a não perder no Festival Jardins do Marquês, Oeiras Valley, os californianos aqui com Can I Call You Rose. Estamos a caminho das 6 e das notícias com Antonieta Lopes da Costa. Thinking About You, Becca Stevens Band, até às 6. Boa tarde.

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1: 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Boa tarde.
2: Muito boa tarde. No Parlamento, sessão plenária para discutir a proposta do Governo de revisão do pacote laboral. Rui Tavares do Livre criticou a postura da Ministra do Trabalho. Diz que Maria do Rosário Palma Ramalho apresentou-se para cavar trincheiras e para fazer uma caricatura da esquerda. E atira ao Chega sobre um eventual acordo com o Governo para viabilizar a reforma laboral. Vai ser preciso muito TikTok para disfarçar esta cambalhota. Paulo Núncio do CDS apelou ao voto a favor da reforma laboral. Ou legislamos para crescer ou estagnamos na mediocridade, assegurou. O líder da bancada parlamentar do PSD diz que tanto o Governo como o Partido da Governação têm a obrigação de dialogar com qualquer outro partido, justificando as negociações com o Chega no âmbito da reforma laboral. O não é não que o país conhece hoje é o do PS aos portugueses, disse Hugo Soares. Esta reforma é amiga da economia e da sua competitividade, defendeu também, e diz que para aumentar salários é preciso ter uma economia mais forte. Por muito que vos custe, amanhã esta proposta vai ser aprovada, termina dirigindo-se a Paulo Raimundo do PCP. Maria do Rosário Palma Ramalho, Ministra do Trabalho, terminou o debate do pacote laboral no Parlamento, dizendo que tem que decidir se prefere manter o caminho que nos trouxe até aqui ou se faz caminho que permitirá progredir com direitos reforçados, empresas competitivas e salários europeus. Finalizou então a Ministra do Trabalho. Depois do debate esta sexta-feira, amanhã, portanto, a proposta do Governo vai ser votada na Generalidade no Parlamento. O Caixa Alfama apresentou hoje o cartaz da sua nova edição, que se realiza a 11 e 12 de setembro, em Lisboa. O festival mantém a sua programação contínua e volta a transformar o bairro da Alfama num percurso musical dedicado ao fado, distribuído por 10 palcos e espaços que cruzam história, comunidade e tradição. Promovido pela Música no Coração e pela Caixa Geral de Depósitos, o festival propõe uma experiência de proximidade entre música, património e cidade. Pedro Moreira, da EGEAC, fala desta relação com o festival e da importância deste género musical e deste evento.
3: É verdade, é muito importante e a nossa relação não vem de agora, não é? Vem de, exatamente a partir do momento em que também tivemos a responsabilidade de lançar a nomeação do Fado a Património Material da Humanidade. Por isso, logo a partir do momento em que isso foi concretizado, para contentamento de todos nós, concretizar-se com os projetos com esta escala e mais do que isso com esta projeção que permite a promoção e a divulgação do Fado, acho que é importante para Lisboa, sobretudo para Lisboa, como diz o Presidente Carlos Boedas, é sobretudo muito relevante nós estarmos em conjunto e podermos auxiliar nessa promoção e divulgação do fado. Por isso a Lisboa Cultura atualmente não é, tem estado de braço dado com as iniciativas que permitem de alguma forma promover e divulgar esta alma de Lisboa.
2: Pedro Moreira, o Presidente da EGEA, que Caixa Alfama está de regresso a 11 e 12 de setembro em Lisboa. O festival mantém a sua programação contínua, volta a transformar o bairro da Alfama num percurso musical dedicado ao fado. É organizado pela Música no Coração.
1: Rádio Marginal, tarde de quinta-feira, 18 de junho. Dentro de alguns instantes, A Minha Praia, de Luís Montes. Abertura de hora com Rosé James.

Está na Rádio Marginal com Rosette James e Lala Hathaway, juntos em Lovely Day. Dentro de alguns instantes, a minha praia, todos os dias há uma escolha musical de Luís Montes, mas primeiro, Tess Handley fica para ouvir Same Girl. Boa tarde, boa quinta-feira.

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Um solo de guitarra para esta tarde de quinta-feira, num tema de Yola, Love All Night, Work All Day, também os Stranglers hoje em destaque na Minha Praia de Luís Montes, banda para ver em concerto no Festival Jardins do Marquês, Oeiras Valley. 6 horas e 18 minutos, há informação de trânsito agora para conferir. Na Marginal há fila, em Algés, em direção a Cascais, na A5 há fila do Alto do Monsanto até ao Estádio Nacional e no sentido inverso, fila na saída para a Ponte 25 de Abril. IC19, sentido de Lisboa-Sintra, fila de Alfragide até que a Luz. Na segunda circular, sentido Benfica-Aeroporto, há fila das Torres de Lisboa até o Campo Grande e no sentido inverso, fila do aeroporto até Pinamanique. Ponto 25 de Abril, fila de Sete Rios até à Ponte, acessos preenchidos.

0: Diamond Ortiz na Rádio Marginal, o tema Done Me Wrong. E a seguir, George Michael e Mary J. Blige com uma música de Stevie Wonder.
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A versão de George Michael e Mary J. Blige para As de Stevie Wonder. 6:30 e agora na Rádio Marginal a previsão da meteorologia para amanhã, sexta-feira, 19 de junho, máxima a rondar os 31 graus para Lisboa. Porto deve chegar a uma máxima de 22 graus e Faro deve chegar a uma temperatura máxima de 31 graus.

Falávamos dele há pouco a propósito da versão para As por parte de George Michael e Mary J. Blige. Stevie Wonder a chegar agora à Rádio Marginal. Send On Your Love, também Celestone com Midnight Visa. Faltam 23 minutos para as 7 da tarde.

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1: E a 22 minutos das 7, há Test Drive, esta semana com o tema de Bobby Saint.
0: 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Bobby Saint ocupa o Test Drive da Marginal com It's All Good, música do álbum Standing Out. Se há canções que encaixam bem no sol da primavera, em dias de céu azul e boa onda, It's All Good é uma delas. A música segue uma matriz desenhada por Bobby Saint, onde o lado positivo e alegre da vida destacam-se. O convite a esquecer as preocupações e, em pouco mais de 2 minutos, abraçar um momento e saborear a vida está feito e cumpre o seu desígnio numa primavera com manias de verão.

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0: Simply Red na sua rádio marginal, Holding Back the Years, também Bobby Saint atrás com It's All Good, em destaque esta semana no Test Drive. Entretanto, há Super Toast.
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2: Eu sou a Maria Inteligente, um avatar da Instinct, e vou falar-lhe sobre um wearable que abranda o corpo e partilhar uma citação.
1: Hot Toast.
2: O Pulse Pack é um dispositivo wearable em forma de saco translúcido desenvolvido pela empresa Connell, um estúdio criativo com presença no Japão, Nova York e Milão. Este acessório mede o batimento cardíaco do utilizador em tempo real e responde com uma pulsação física própria. Essa pulsação ocorre a metade da frequência do ritmo cardíaco detectado. O objetivo é criar um efeito de sincronização que ajude o corpo a abrandar e a recuperar um estado de calma. O funcionamento baseia-se no princípio da entrainment, em que ritmos externos mais lentos influenciam o sistema nervoso humano. O dispositivo emite vibrações suaves em zonas como as costas e os ombros, que são consideradas menos intrusivas. A Connell defende que esta abordagem ajuda a reduzir a sobrecarga sensorial e a criar momentos de pausa no dia-a-dia. O Pulse Pack não exige interação ativa contínua do utilizador, funcionando de forma passiva. O sistema foi pensado para ser discreto, emocional e integrado no corpo, afastando-se da lógica tradicional dos wearables baseados apenas em métricas e notificações. O projeto encontra-se ainda em fase de protótipo, mas já foi apresentado em eventos de design, como aconteceu na Milan Design Week 2026. Deixo-lhe também uma citação de Ted Turner, fundador da CNN. Jamais se deve desistir. Os vencedores nunca desistem e os que desistem nunca vencem. Saiba mais sobre inovação e nova economia em supertoast.pt.
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Gary Clark Jr., Things Are Changing. E até às 7, até às notícias com a Tonita Lopes da Costa, All Saints e o tema dos Red Hot Chili Peppers, Under the Bridge. Boa tarde.

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2: Muito boa tarde. Gonçalo Matias e Ana Paula Martins anunciam que reforma do Ministério da Saúde será anunciada em julho, em declarações à imprensa e depois da apresentação da inclusão da fisioterapia remota da Sword Health no SNS. O Ministro da Reforma do Estado e a Ministra da Saúde anunciaram que será anunciada em julho uma reforma abrangente do Ministério da Saúde. O Ministro diz que serão anunciadas as linhas gerais dessa reforma, que terá como objetivo a colaboração do Serviço Nacional de Saúde com os privados. Segundo o Ministro da Reforma do Estado, esta reforma incluirá também a questão da interoperabilidade dos dados. Gonçalo Matias explica que a reforma do INEM integra-se globalmente na reforma do Ministério da Saúde, o que vai implicar também a utilização de tecnologia na própria triagem, na georreferenciação das viaturas, na capacidade que teremos através da inteligência artificial de gerir muito melhor os recursos que estão à nossa disposição. O Primeiro-Ministro diz que algumas personalidades portuguesas podem representar a União junto da Rússia. Luís Montenegro considerou esta quinta-feira que há algumas personalidades que poderiam desempenhar o papel de interlocutor na União Europeia para as negociações de paz na Ucrânia com a Rússia, mas disse-o sem indicar nomes. Não vou entrar num concurso para podermos agora escolher ou propor nomes para poderem protagonizar este processo. O que posso dizer, também não tenho nenhum problema em o dizer, é que há algumas personalidades, nomeadamente portuguesas, que fariam esse papel muito bem. É a minha convicção, disse Luís Montenegro, na entrada para a reunião do Conselho Europeu de 2 dias em Bruxelas. O Ministério da Educação ordenou auditoria sobre a questão do exame de português. O Ministério reconhece uma falha objetiva da equipa na verificação de questões já publicadas por editoras e esclarece que a elaboração deste exame foi posterior à publicação do livro de exercícios da Leia. O Ministério da Educação ordenou uma auditoria aos procedimentos internos do Instituto de Educação, Qualidade e Avaliação no âmbito da elaboração dos enunciados dos exames nacionais. Em causa está uma questão do Exame Nacional de Português do 12º ano, igual a um exercício de um livro de apoio da editora Leia. O Ministério não tem dúvidas, no entanto, que houve uma falha objetiva da equipa responsável pela elaboração do exame na verificação de questões já disponibilizadas por editoras. O Ministro da Presidência, António Leitão Amaro, disse esta quinta-feira não ter ainda informação que permita antecipar quando e em que medida uma eventual descida dos preços internacionais do petróleo se vai refletir nos combustíveis em Portugal. Questionado no briefing do Conselho de Ministros sobre se o Governo já consegue confirmar previsões desta descida do preço dos combustíveis a partir da próxima semana, na sequência da assinatura do acordo entre os Estados Unidos e o Irão, referiu não ter neste momento essa informação e disse que é normal que a reposição da situação das vendas do tráfico nos Hormuz, da circulação de petróleo e dos seus derivados no mercado internacional e depois a sua repercussão nos preços aos consumidores leve algum tempo. O Caixa Alfama apresentou hoje o cartaz da sua nova edição, que se realiza a 11 e 12 de setembro em Lisboa. O festival mantém a sua programação contínua e volta a transformar o bairro da Alfama num percurso musical dedicado ao fado, distribuído por 10 palcos e espaços que cruzam história, comunidade e tradição. Promovido pela Música no Coração e pela Caixa Geral de Depósitos, o festival propõe uma experiência de proximidade entre música, património e a cidade. Sara Pereira é diretora do Museu do Fado, parceiro deste festival. Na verdade, o Museu do Fado está com o Caixa Alfama desde a primeira hora.
3: O Museu do Fado e a Lisboa Cultura são parceiros do festival desde a sua primeira edição e não podia ser de outra forma, porque este festival, nascido no rescaldo da consagração do fado como património cultural e material da humanidade, tornou-se mais do que uma reunião de concertos. É ele próprio uma montra do que de melhor o fado tem, e cruza públicos muito distintos, dos conhecedores profundos deste universo, àqueles que o estão a descobrir mais recentemente, reúne palcos diferenciados, associa o património edificado às igrejas, mas também as pequenas coletividades, as associações, auditórios como o do Museu do Fado, auditórios como o do Terminal de Cruzeiros, e portanto é uma espécie de manifesto cultural de celebração do fado, uma celebração coletiva que é muito bonita e à qual faz todo o sentido estarmos associados.
2: Caixa Alfama regressa a 11 e 12 de setembro em Lisboa. O festival mantém a sua programação contínua, volta a transformar o bairro da Alfama num percurso musical dedicado ao fado.
1: Tarde de quinta-feira, dia 18 de junho, início de hora com Xadé e daqui a pouco há poesia com Sandra Pimenta. Boa tarde.
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final da tarde de quinta-feira na sua rádio marginal e início de hora com Xadé In Another Time. Daqui a pouco há poesia, às vezes o paraíso com Sandra Pimenta. Seguimos em frente com Mama's Gun, fica para ouvir Joy. Boa tarde.

Michael Kiwanuka na Rádio Marginal nestes últimos minutos com o tema Rest, também Amber Mark lá atrás, Love Me Right. 7 horas e 22 minutos, há informação de trânsito agora para conferir na Marginal e precisamente na Marginal Fila em Algés, em direção a Cascais, na A5, o trânsito resistente do Alto do Monsanto até ao Estádio Nacional, no sentido inverso à fila de Caselas até às Amoreiras. No IC19, sentido Lisboa-Sintra, fila de Alfragide até Queluz, na segunda circular, sentido Benfica-Aeroporto, à fila das Torres de Lisboa até ao Campo Grande, e no sentido inverso, lentidão do Campo Grande até Pinamanique. Na Ponte 25 de Abril, fila de Sete Rios até à A2, devido a acidente na zona da Praça da Portagem da Ponte. Os acessos estão preenchidos.

0: Final da tarde de quinta-feira, 18 de junho, com Benny em antena, Same Effect, a seguir a Midnight, aliás, Midnight and You, exatamente, Midnight and You, um tema de Love and Limited Orchestra, a banda de apoio de Barry White, e logo depois, às vezes o Paraíso, poesia com Sandra Pimenta. Boa tarde.
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1: Que culpa tem o destino deste destino que eu tenho? Se o desgosto é pequenino, eu aumento-lhe o tamanho. É meu destino, se o desgosto é pequenino, eu aumento-lhe o tamanho. 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Faz-me pena, Amália Rodrigues.
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0: Estivemos nestes últimos minutos com a música de Otis Kane. E neste momento faltam 20 minutos, 21 minutos para as 8. E seguimos com a previsão da meteorologia para amanhã. Amanhã, sexta-feira, 19 de junho, máxima de 31 graus para Lisboa, 22 para o Porto. Faro deve chegar a uma máxima de 31 graus.
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0: Hillsong Soul na sua rádio marginal. I'm Done, também Black is the New Gold por Brooke Combe, a 14 minutos das 8, e agora com informação de trânsito para o seu regresso a casa. Na marginal, há fila em direção a Cascais, há fila em Algés em direção a Cascais. Na A5, o trânsito está resistente da subida do Monsanto até ao Estádio Nacional, e no sentido inverso, há fila de Caselas até às Amoreiras. IC19, sentido Lisboa-Sintra, abrandamento de Alfragide até Queluz. Na segunda circular, sentido Benfica-Aeroporto, há fila das Torres de Lisboa até ao Campo Grande. No sentido inverso, lentidão do Campo Grande até Pinamanique. Ponto 25 de Abril, fila de Sete Rios até à ponte. Os acessos ainda estão preenchidos.
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0: Mercy, Mercy Me, pela voz de Michael McDonald. Dentro de alguns instantes, à Avenida Marginal com Luís Talete.
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1: Alex Dichau é um dos nossos DJs e produtores favoritos, muito pelos trabalhos que assina para Jody Wadley, e basta lembrar o incrível The Mood. Ora, a parceria foi agora reativada com o single The Dawn, onde Jody Wadley exibe a sua classe e Alex Dichau o que vale enquanto produtor. The Dawn é uma canção vibrante, fresca e sedutora, um convite à energia da

0: desta vez com The Dawn, música perfeita para agitar o verão. The Dawn, que antecipa o EP Just Groove, de Jolly Wadley, passa o dia na Avenida. 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
3: E depois da Avenida Marginal com Luís Talete, com Jody Watley, hoje estamos quase a chegar ao final do programa desta tarde de quinta-feira. A seguir, a emissão continua com Marcos Melo, também notícias à hora certa com Antoneta Lopes da Costa, as despedidas hoje com Seal, Here I Am, Come and Take Me. Até amanhã.

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1: Muito boa noite. Gonçalo Matias e Ana Paula Martins anunciam que a reforma do Ministério da Saúde será anunciada no mês de julho. Em declarações à imprensa, depois da apresentação da inclusão da fisioterapia remota no SNS, o Ministro da Reforma do Estado e a Ministra da Saúde anunciaram que será anunciada em julho uma reforma abrangente do Ministério da Saúde. O Ministro diz que serão anunciadas as linhas dessa reforma, que terá como objetivo a colaboração do SNS com os privados. Segundo o Ministro da Reforma do Estado, esta reforma incluirá também a questão da interoperabilidade dos dados. Gonçalo Matias explicou que a reforma do INEM integra-se globalmente numa reforma do Ministério da Saúde, o que vai implicar naturalmente também a utilização de tecnologia na própria triagem, na georreferenciação das viaturas, na capacidade que vamos ter através da inteligência artificial de gerir muito melhor os recursos à nossa disposição. O Ministério da Educação ordenou já uma auditoria sobre a questão do exame de português. O Ministério reconhece uma falha objetiva da equipa na verificação de questões já publicadas por editoras e esclarece que a elaboração do exame, afinal, foi posterior à publicação do livro de exercícios da Leia. O Ministério ordenou esta auditoria aos procedimentos internos do Instituto de Educação, Qualidade e Avaliação. No âmbito da elaboração dos enunciados dos exames nacionais, em causa está uma questão do Exame Nacional de Português do 12º ano, igual a um exercício de um livro de apoio da editora Leia. O Ministério não tem dúvidas, no entanto, que houve uma falha objetiva da equipa responsável pela elaboração deste exame na verificação de questões já disponibilizadas por editoras. Donald Trump defende acordo com o Irão, apesar das críticas republicanas sobre benefícios para Teherão. O presidente norte-americano defendeu o acordo assinado com o Irão e assegura que os Estados Unidos são respeitados como nunca, desvalorizando assim as críticas. Donald Trump diz que os Estados Unidos são respeitados. Estes tolos que pensam que eu não fui suficientemente duro com o Irão, enquanto o mercado bolsista acaba de atingir um máximo histórico e os preços do petróleo estão a descer, são ciumentos, desonestos ou estúpidos, escreve Trump na sua rede Truth Social, recorrendo novamente à escrita em maiúsculas para enfatizar a sua mensagem. O líder dos Estados Unidos transmitiu esta mensagem perante críticas da ala dura do seu partido, o Partido Republicano, pelo acordo alcançado com o Irão para acabar com o conflito e desbloquear o Estreito de Hormuz, uma vez que dizem abre a porta ao Irão para continuar a enriquecer urânio e ter acesso a fundos que tinham sido congelados pelas sanções. O Caixa Alfama Festival apresentou hoje o cartaz da sua nova edição, que se realiza a 11 e 12 de setembro em Lisboa. O festival mantém a sua programação contínua e volta a transformar o bairro da Alfama num percurso musical dedicado ao fado e distribuído por 10 palcos e espaços que cruzam história, comunidade e tradição. Promovido pela Música no Coração e pela Caixa Geral de Depósitos, o festival propõe uma experiência de proximidade entre música, património e cidade. Raquel Tavares dispensa apresentações, a cantora refere a preparação de um espetáculo único para este festival e a alegria de voltar ao Caixa Alfama.
2: Voltar ao Caixa Alfama, para mim, eu vou dizer-te, restam poucas palavras para falar deste festival, por tantos motivos. Primeiro porque é uma representação maior desta música que nós defendemos, não é? Que é o fado, dentro do bairro que é o meu. Portanto, é jogar em casa, que por um lado tem essa comodidade e o amor dos alfamenses que me vêm assistir, por outro lado é uma responsabilidade bastante acrescida, porque isto é como ser o Benfica a jogar na Luz ou o Sporting em Alvalade. Portanto, eu sinto-a. Voltar este ano ao Palco Caixa com um disco de fado tradicional, pois que me deixa mais feliz ainda, que era o meu maior objetivo, sempre foi, não é? Eu para o Caixa sempre preparei alinhamentos e concertos muito com base no fado tradicional, tirando um ou dois projetos que fiz, enfim, que incluíam umas coisinhas mais contemporâneas, mas eu dei sempre muita prioridade ao fado tradicional, especialmente no Festival Caixa Alfama. Este ano não será exceção, é um concerto que estou a preparar, eu preparo sempre diferente, o concerto de Caixa é sempre diferente do que estou a fazer na estrada.
1: Caixa Alfama regressa a 11 e 12 de setembro em Lisboa, o festival mantém a sua programação contínua e volta a transformar o bairro da Alfama num percurso musical dedicado ao fado.
0: Da música tenho You Might Need Somebody na voz de Randy Crawford e Joy Crooks, Somebody to Love. Logo depois espreitamos o Dolce.

0: Até. Não se entrega à preguiça.
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0: Final de mais um dia, com tranquilidade, The Recital, mais uma passagem pelo álbum The Romantic de Bruno Mars. Uma pausa muito curta, vou juntar a sua banda sonora Bad Bad Not Good e Amy Winehouse.
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Blanca tem ritmo de balada pop soul, uma das faixas que melhor representa o som da dupla suíça Brother Tunes. Bom final de tarde, obrigado pela companhia à Música Nova na Marginal, o ritmo perfeito para dar as boas-vindas ao fim de semana com sabor a verão, Marmalade com a assinatura da talentosa India Shawn.

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para desligar do mundo e relaxar, especialmente se vai viagem caminho de casa, a home do coletivo Leisure. Para recordar outros tempos, a sensualidade, a puxar o tango, notas, os Gotten Project.

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1: Daqui a pouco na Boa Notícia, quadro de Mona Lisa no Louvre vai ter novo espaço, episódio disponível também em podcast. Para já, Ben Ankle Soul e Lola March.

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1: O Museu do Louvre, em Paris, anunciou uma das maiores transformações da sua história. A Mona Lisa vai passar a ter um espaço de exposição próprio. A medida pretende resolver o problema das multidões que diariamente se concentram em frente ao famoso quadro de Leonardo da Vinci, atraindo cerca de 20 mil visitantes por dia. Com esta mudança, quem quiser ver apenas a Mona Lisa poderá fazê-lo sem percorrer o restante museu, reduzindo filas e tempos de espera. Ao mesmo tempo, os restantes visitantes podem apreciar as outras coleções do Louvre com maior conforto. A nova área, dedicada à obra, integra um vasto projeto de renovação avaliado em cerca de 1 mil milhões de dólares. O plano inclui novas entradas subterrâneas, mais espaços para circulação, zonas de restauração e áreas verdes no exterior. O objetivo é modernizar o museu, melhorar a experiência do público e preparar o Louvre para receber mais milhões de visitantes nos próximos anos.
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0: Sweet It's Alive, a tranquilidade de Quaie, uma fusão perfeita que une a herança de Prince e Curtis Mayfield ao som de hoje. Porque também há boas notícias, não perca os podcasts.
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É uma das grandes revelações da soul contemporânea e Material Lover é o single que colocou a britânica Sienna Spiro no radar da música internacional. Ouvimos ainda Dream on Dreamer, funk intemporal, um dos grandes clássicos dos londrinos da Brand New Avis.

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Viajamos até meados da década de 80 com um dos duetos mais emblemáticos da história da soul e do R&B. Nicholas Ashford e Valerie Simpson assinam Solid, um clássico que celebra a união. Agora, a esta hora, são quase 10, experimenta olhar para o céu para ter a oportunidade de ver um alinhamento raro no horizonte. A lua crescente junta-se a Mercúrio, Vênus e Júpiter. Procure assim de preferência um lugar com o horizonte limpo e olhe na direção oeste para observar este fenómeno a olho nu. Aproveite enquanto ouve All the Stars, Kendrick Lamar com a Cisa.

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1: Porque na Marginal não esquecemos os clássicos, proponho para os próximos minutos It's a Man's World, a versão de Omar Wilson. Hoje na minha praia, os Stranglers trazem Always the Sun, é a proposta do Luís Monteiros.
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1: O dia 1 de julho está a aproximar-se e os britânicos The Stranglers vão pisar o palco do Festival Jardins do Marquês em Oeiras para matarmos saudades dos seus vários sucessos. Na primeira parte vão estar os Pesticida. Este tema vai ser obrigatório ouvir. Always the Sun, com os Stranglers, no Festival Jardins do Marquês.

0: Uma noite a pensar em dias de verão, desfrute da música do Marginal, os Young and Silver Fox Curious. Capta bem a essência do Udu, groove suave, melodia quente, uma canção perfeita para ouvir com boa companhia. 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

0: música Mais Perto do Mar, Keep the Fire Burning, Gwen McRae. Mantenha um sorriso e pensamento positivo, que amanhã já é sexta-feira. Seguimos com música nova, a edição é do Paulo Jorge.
1: 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Bobby Saint ocupa o Test Drive da Marginal com It's All Good, música do álbum Standing Out. Se há canções que encaixam bem no sol da primavera, em dias de céu azul e boa onda, It's All Good é uma delas. A música segue uma matriz desenhada por Bobby Saint, onde o lado positivo e alegre da vida destacam-se. O convite a esquecer as preocupações e, em pouco mais de 2 minutos, abraçar um momento e saborear a vida está feito e cumpre o seu desígnio numa primavera com manias de verão.

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marca o encontro entre o coletivo londrino Mama's Gun e o lendário Brian Jackson, figura central da música negra americana e colaborador histórico de Jill Scott Heron. São quase 11 horas, tempo ainda para Chasing Pavements. Adele.

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1: Fica o convite para a minha última hora de hoje. Love is Back, a britânica Celeste e Roller Coaster, os Everything But The Girl, são as primeiras escolhas. Daqui a um pouco, mais um episódio, às vezes o Paraíso, com a Sandra Pimenta. 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

0: Nada como relaxar ao som de boa música no final de mais um dia. Fragments of Time é um dos clássicos dos Daft Punk. Uma pausa, Jamie Liddell está em lista de espera.
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1: Que culpa tem o destino deste destino que eu tenho? Se o desgosto é pequenino, eu aumento-lhe o tamanho. É meu destino, se o desgosto é pequenino, eu aumento-lhe o tamanho. Se o desespero matasse, eu já teria morrido. Talvez alguém me chorasse. Talvez o tenha merecido. Talvez alguém me chorasse. Talvez o tenha merecido. Sinto que cheguei ao fim das ilusões que não tive, porque alguém gosta de mim. Algo de mim sobrevive. Cheguei ao fim, mas se alguém gosta de mim, algo de mim sobrevive. Faz-me pena, Amália Rodrigues.
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0: I Can Make You Feel Good, Groove, Disco e R&B, que ainda hoje faz dançar o Shalamar. Antes da meia-noite, à Avenida Marginal.
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0: Amber Mark a indicar o caminho, até porque amanhã na Grande Lisboa vai estar um lovely day. É quase meia-noite, saída fica com a Avenida. Eu sou Marcos Mel, boa noite, fique bem.
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2: Alex Dichau é um dos nossos DJs e produtores favoritos, muito pelos trabalhos que assina para Johnny Wadley, e basta lembrar o incrível The Mood. Ora, a parceria foi agora reativada com o single The Dawn, onde Johnny Wadley exibe a sua classe e Alex Dichau o que vale enquanto produtor. The Dawn é uma canção vibrante, fresca e sedutora, um convite à energia da pista de dança. E se há banda sonora para o verão, The Dawn está então na

0: Jody Watley e Alex de Chão voltam à Avenida, desta vez com The Dawn, música perfeita para agitar o verão. The Dawn, que antecipa o EP Just Groove de Jody Watley, passa o dia na Avenida. 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